0: 1 metro. A temperatura da água do mar ronda entre os 19 e os 21 graus. Para Tavira, a temperatura máxima prevista aponta para 20 e 9 graus.
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6: Uma da manhã e um minuto. A continuação de uma boa madrugada na companhia da Gilão FM.

assim, nesta madrugada até às 7 da manhã. Continuação e uma ótima noite. Você que está a trabalhar tal como nós, então aproveite-a da melhor forma. Bom descanso, se for caso disso.

Uma da manhã e 18 minutos. A continuação de uma ótima noite, de uma ótima madrugada. Obrigado pela sua companhia aí desse lado. Vamos consigo até às 7 da manhã.

Quero que esteja para si a continuação de uma ótima madrugada e uma ótima noite na companhia da Chilão FM. Até às 7 da manhã, como habitualmente acontece, com Jorge Sampaio.

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2: Uma da manhã e 47 minutos. Até às 7 da manhã, a continuação de uma ótima madrugada. Obrigado pela boleia que nos vai dando.

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1: O tempo para quinta-feira, dia 17 de setembro. O IPMA prevê céu pouco nublado ao limpo, aumentando temporariamente de nubosidade por nuvens altas. O vento fraco a moderado, o quadrante norte, superando temporariamente o quadrante sul no Algarve durante a tarde, sendo por vezes forte na faixa costeira ocidental durante a tarde e nas terras altas até ao meio da manhã e a partir do final da tarde. Prevê-se ainda uma pequena descida da temperatura, exceto da máxima no litoral oeste da região sul. O mar na costa sul, com ondas de sudoeste inferiores a 1 metro. A temperatura da água do mar ronda entre os 19 e os 21 graus. Para Tavira, a temperatura máxima prevista aponta para 20 e 9 graus.
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4: Boa noite, são 2 horas e 1 minuto. A continuação de uma boa madrugada na companhia da Gilão FM.

Boa noite. São 2:20. A continuação de uma ótima noite, de uma ótima madrugada. Obrigado pela sua companhia aí desse lado. Vamos consigo até às 7 da manhã.

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Continuação de uma ótima madrugada e uma ótima noite na companhia da Chilão FM. Até às 7 da manhã, como habitualmente acontece, com Jorge Sampaio.

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1: Boa noite. São 2 horas e 47 minutos. Até às 7 da manhã. A continuação de uma ótima madrugada. Obrigado pela boleia que nos vai dando. Não sou de...

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1: O tempo para quinta-feira, dia 17 de setembro. O IBMA prevê céu pouco nublado ou limpo, aumentando temporariamente de nubosidade por nuvens altas. O vento fraco a moderado, o quadrante norte, superando temporariamente o quadrante sul no Algarve durante a tarde, sendo por vezes forte na faixa costeira ocidental durante a tarde e nas terras altas até ao meio da manhã e a partir do final da tarde. Prevê-se ainda uma pequena descida da temperatura, exceto da máxima no litoral oeste da região sul. O mar na costa sul, com ondas de sudoeste inferiores a 1 metro. A temperatura da água do mar ronda entre os 19 e os 21 graus. Para Tavira, a temperatura máxima prevista aponta para 20 e 9 graus.
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5: Boa noite, são 3 horas e 2 minutos. A continuação de uma boa madrugada na companhia da Gilão FM.

Obrigado pela sua companhia e pela sua preferência. Espero que esteja a gostar da nossa escolha musical. Eu sou o Jorge Sampaio e, como sempre, vou consigo até às 7 da manhã.

Boa noite. São 3 horas e 17 minutos. A continuação de uma ótima noite, de uma ótima madrugada. Obrigado pela sua companhia aí desse lado. Vamos consigo até às 7 da manhã.

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1: Boa noite. São 3 horas e 46 minutos. Até às 7 da manhã, a continuação de uma ótima madrugada. Obrigado pela boleia que nos vai dando.
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1: O tempo para quinta-feira, dia 17 de setembro. O IBMA prevê céu pouco nublado ao limpo, aumentando temporariamente de nubosidade por nuvens altas. O vento fraco a moderado, o quadrante norte, superando temporariamente o quadrante sul no Algarve durante a tarde, sendo por vezes forte na faixa costeira ocidental durante a tarde e nas terras altas até ao meio da manhã e a partir do final da tarde. Prevê-se ainda uma pequena descida da temperatura, exceto da máxima no litoral oeste da região sul. O mar na costa sul, com ondas de sudoeste inferiores a 1 metro. A temperatura da água do mar ronda entre os 19 e os 21 graus. Para Tavira, a temperatura máxima prevista aponta para 20 e 9 graus.
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1: O Teatro Municipal António Pinheiro acolhe, nos dias 18 e 19 de setembro, as Jornadas Internacionais de Arquitetura do Algarve, na terceira edição. O Teatro Municipal António Pinheiro acolhe, assim, arquitetos, juristas, académicos e outros especialistas nestes dois dias para reflexão e debate sobre os desafios atuais da arquitetura, urbanismo e legislação. Entre os temas em destaque estão o legado de Oscar Niemeyer e Simplex Urbanístico, bem como a nova regulamentação aplicável aos projetos e ferramentas de apoio à prática profissional. A entrada é gratuita, mas tem inscrição obrigatória. Em Tavira, Jornadas Internacionais de Arquitetura do Algarve, terceira edição, 18 e 19 de setembro. A notícia avançada pela Agência Lusa dá conta dos passos dados pela CCDR Algarve com o presidente José Plinário, presidente da Comissão de Coordenação e Desenvolvimento Regional do Algarve, juntar-se aos municípios de Alcoutim, Sanlúcar de Guadiana para reiterar a necessidade de desbloqueio da construção de uma ponte entre as duas localidades. Em declarações à Agência Lusa, José Plinário refere que o Estado português destinou cerca de 14 milhões de euros do Plano de Recuperação e Resiliência, o PRR, à construção de uma ligação rodoviária entre o Rio Guadiana, sob o Rio Guadiana, a conectar Alcoutim a Sanlúcar de Guadiana, oportunidade de financiamento que deve ser aproveitada, lembra José Plinário. O presidente da CCDR Algarve reforça a mensagem transmitida pelos autarcas dos municípios, que fizeram uma petição conjunta aos governos de Portugal e Espanha para que façam um último esforço para desbloquear a ponte sobre o Guadiana. José Plinário argumentou que a nova ponte representa um investimento na raia interior e que vai reforçar a ligação entre o interior da província do Elva e o interior do Algarve, mas também favorecer a acessibilidade do Baixo Alentejo e a conexão a Évora e Lisboa. Por isso, o apelo é feito aos governos dos dois países que avancem rapidamente com o projeto, que ainda tem financiamento assegurado e foi aprovado na Cimeira Luso-Espanhola de Faro em outubro de 2024. Compromisso que é tratado internacionalmente, depois de ratificado em Portugal em fevereiro de 2025. Para avançar com a construção da nova ponte, é preciso, contudo, a aprovação de uma comissão mista, composta por entidades de ambos os países, e na última reunião, em dezembro do ano passado, foram levantadas reservas por parte da delegação de Espanha sobre a conformidade ambiental, disse José Plinário. Matéria que tem estado em destaque nos últimos meses, a aguardar uma definição por parte do Ministério da Transição Ecológica de Espanha. José Plinário e os municípios de Alcoutim e Sanlúcar esperam agora que os dois governos façam um esforço diplomático para ultrapassar este impasse e avançar com a construção da ponte entre as duas localidades que estão separadas pelo rio Guadiana, a cerca de 40 quilómetros da foz. O presidente da CCDR Algarve destaca que o projeto foi inscrito no PRR pelo governo, liderado na altura por António Costa, e contou desde a primeira hora com o apoio do atual Primeiro-Ministro Luís Montenegro e do Ministro da Coesão Territorial, Manuel Castro Almeida. Na primeira deslocação oficial a Madrid, o Primeiro-Ministro Luís Montenegro diz que foi um dos temas abordados, depositando ainda as expectativas no trabalho diplomático a realizar pelos dois governos para que todos se possam juntar à mesa e desbloquear esta situação, muito ansiada pelas populações de ambas as margens do rio Guadiana.
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1: O Tavira Plaza, Centro Comercial Tavira, recebe mais uma edição do Centro das Conversas. Desta vez, o convite foi endereçado a Filomena Sintra, Presidente da Câmara Municipal de Castro Marim. Uma conversa descontraída num encontro que aproxima personalidades da região à comunidade. Porque conversar também pode ajudar, o Centro de Conversas tem o importante cariz solidário. A instituição escolhida pela convidada recebe um donativo oferecido pelo Tavira Plaza. Será uma iniciativa em parceria com a Rádio Gilão, acontece precisamente sexta-feira, 18 de setembro, a partir das 4 da tarde. Centro de Conversas no Centro Comercial Tavira Plaza, aqui em Tavira. Proposta de Cinema Lua apresenta Almadravas, filmagens adicionais, cartaz, edição e texto final da autoria do realizador João Marco. O Cinema Lua apresenta um único cineconcerto Almadrava ao ar livre na Fortaleza de Sagres, com a exibição de dois documentários do arquivo da RTP sobre a armação da pesca do atum no Algarve, realizados nos anos de 68 e 69 por Hélder Martins. Estes documentários, intitulados Almadrava e o Copeixo, para as filmagens inéditas do realizador João Marco, o compositor e intérprete Arsénio Martins, escreveu quatro obras originais, intituladas Almadrava, O Labirinto das Águas, A Flutuação das Âncoras e O Equilíbrio das Espécies. Convém referir que a sessão terá acompanhamento musical ao vivo por Arsénio Martins Ensemble. As entradas são livres, no entanto, há reservas. Acontece domingo, 20 de setembro, 20 horas, na Fortaleza de Sagres, Organização, Produção e Exibição de Cinema Lua, Associação Cultural.
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5: Boa noite, são 4 horas e 8 minutos. A continuação de uma boa madrugada na companhia da Gilão FM.

Uma vez mais a todos, muito boa noite, uma excelente madrugada. Obrigado pela sua companhia e pela sua preferência. Eu sou o Jorge Sampaio e, como sempre, vou consigo até às 7 da manhã.

Boa noite. São 4 horas e 24 minutos. A continuação de uma ótima noite, de uma ótima madrugada. Obrigado pela sua companhia aí desse lado. Vamos consigo até às 7 da manhã.

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Vamos assim, nesta madrugada até às 7 da manhã. Continuação de uma ótima noite. Para si que está a trabalhar tal como nós, então aproveite-a da melhor forma. Bom descanso, se for caso disso.

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2: Onde quer que esteja, para si, a continuação de uma ótima madrugada, de uma ótima noite na companhia da Gilão FM. Até às 7 da manhã, como habitualmente acontece, com Jorge Sampaio.

0: São 5 horas.
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2: O tempo para quinta-feira, dia 17 de setembro. O IPMA prevê céu pouco nublado ao limpo, aumentando temporariamente de nubosidade por nuvens altas. O vento fraco a moderado, o quadrante norte, superando temporariamente o quadrante sul no Algarve durante a tarde, sendo por vezes forte na faixa costeira ocidental durante a tarde e nas terras altas até ao meio da manhã e a partir do final da tarde. Prevê-se ainda uma pequena descida da temperatura, exceto da máxima no litoral oeste da região sul. O mar na costa sul, com ondas de sudoeste inferiores a 1 metro. A temperatura da água do mar ronda entre os 19 e os 21 graus. Para Tavira, a temperatura máxima prevista aponta para 29 graus.
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2: Ouvir e Ler faz-te crescer entra no novo ciclo. Após 2 meses de pausa, regressa o projeto Ouvir e Ler faz-te crescer. Arranca a 19 de setembro, com o projeto a retomar a programação regular na Biblioteca Álvaro de Campos, com a sessão Os Dois Lados de um Livro, dinamizado pela contadora de histórias Márcia Gamito. Dirigida aos mais novos e às suas famílias, a atividade revela que um livro pode ter muito mais do que aquilo que está escrito nas suas páginas. Através das histórias, as crianças são desafiadas a explorar diferentes perspectivas e olhar para aquilo que está dentro e fora do livro, entre o que se vê, o que se sente e imagina. Em Os Dois Lados de um Livro, as palavras dão lugar às emoções, à imaginação e descoberta, mostrando que cada leitor pode viver e interpretar uma história de forma diferente e que cada livro ganha novos significados através de quem o lê ou escuta. A sessão é conduzida por Márcia Gamito, licenciada em Animação Sociocultural e contadora de histórias profissional. Ouvir e Ler faz-te crescer está de regresso à Biblioteca Álvaro de Campos. Participação gratuita, mas condicionada à capacidade do espaço. A Biblioteca Municipal Álvaro de Campos promove durante o mês de setembro o projeto Poesia em Boa Companhia, iniciativa que junta livros, poesia e cães para proporcionar às crianças uma experiência diferente de leitura e partilha. É destinado a crianças dos 9 aos 13 anos. O projeto pretende promover o gosto pela leitura, reforçar a confiança na leitura em voz alta e criar um ambiente de maior bem-estar e descontração durante as sessões. Inspirado em programas internacionais de leitura assistida por cães, o Poesia em Boa Companhia adapta esta abordagem à realidade da Biblioteca Municipal, numa parceria com a Unidade de Bem-Estar e Saúde Animal, a UBESA. As ações conjugam momentos de preparação da leitura, leitura expressiva e interação com cães, acompanhados por técnicos da UBESA. Ao longo do mês de setembro, estão previstas 4 sessões, nos dias 9, 16, 23 e 30, entre as 14h30 e as 16h, na Biblioteca Álvaro de Campos. Cada sessão terá uma duração aproximada de 90 minutos. Sob o mote Mais do que Ler Poesia é Partilhá-la com Amor, a iniciativa procura criar uma relação positiva e descontraída com a leitura, especialmente junto de crianças que revelam menor confiança na leitura em voz alta ou cujos hábitos de leitura estão menos consolidados. A participação é gratuita, mas sujeita à inscrição prévia limitada a 20 participantes. Sabendo mais, na Biblioteca Municipal Verde Campos ou no site e redes sociais do município. Dia 4 de outubro, a partir das 6 da tarde, a Igreja da Misericórdia em Tavira recebe um concerto dedicado à música de António Vivaldi, integrado no ciclo de música antiga e barroca do Sotavento. O coro Jubilate Deo junta-se à Orquestra Barroca da Queimar para interpretar uma das mais marcantes obras sacras do compositor italiano, o Gloria e o Magnificat. 4 de outubro, 6 da tarde, Igreja da Misericórdia. Os interessados em acompanhar devem contactar a Associação Multiplicar Silêncios para efetuar a respectiva reserva. Mercadinhos de Castro Marim, Odeleite e Azinhal decorrem mensalmente. O Mercadinho na Aldeia, em Odeleite, decorre no primeiro domingo de cada mês, enquanto em Castro Marim acontece no segundo sábado do mês, ao mesmo tempo que a Feira das Velharias. No Azinhal, há mercado no último domingo do mês. Feira Franca Anual de Santo Estevão acontece de 18 a 20 de setembro. Na sexta-feira, dia 18, atuação do grupo de cantares Vozes do Barrocal, baile com Silvino Campos e concerto com os Íris. Sábado, dia 19, grupo de cantares Lado a Lado, baile com o do Reflexo e o concerto de Rosinha. No domingo, dia 20, o grupo de cantares Pérolas do Gilão, baile com Tons de Baile e o concerto de Léo e Leandro. Organização da Junta de Freguesia de Santo Estevão. Feira Franca Anual, de 18 a 20 de setembro. Por Tavira, até 30 de dezembro, exposição permanente Judeus em Tavira, fragmentos de uma história para visitar no núcleo islâmico do Museu Municipal. Até o final de setembro, mostras de artesanato que acontecem diariamente entre o Jardim da Lagoa e o Jardim das Palmeiras. Até 24 de outubro, exposição Uma Árvore, da autoria de Daniel Moreira e Rita Castro Neves, para visitar no Museu Municipal de Tavira, Palácio da Galeria. Onde a Terra se Acaba e o Mar Começa. É uma exposição de pintura da autoria de Manuel Fernandes, para visitar até o dia 30 de setembro na Casa André Pilarte, em Tavira.
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5: Boa noite. São 5 horas. E 6 minutos. Até às 7 da manhã, a continuação de uma ótima madrugada. Obrigado pela boleia que nos vai dando.

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3: Obrigado pela sua companhia e pela sua preferência. Continuação de uma ótima madrugada e uma ótima noite na companhia da Gilão FM. Até às 7 da manhã, como habitualmente acontece, com Jorge Sampaio.

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Obrigado pela sua companhia e pela sua preferência. Espero que esteja a gostar da nossa escolha musical. Eu sou o Jorge Sampaio e, como sempre, vou consigo até às 7 da manhã.

0: Bom dia, são 6 horas.
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2: O tempo para quinta-feira, dia 17 de setembro. O IPMA prevê céu pouco nublado ao limpo, aumentando temporariamente de nubosidade por nuvens altas. O vento fraco a moderado, o quadrante norte, superando temporariamente o quadrante sul no Algarve durante a tarde, sendo por vezes forte na faixa costeira ocidental durante a tarde e nas terras altas até ao meio da manhã e a partir do final da tarde. Prevê-se ainda uma pequena descida da temperatura, exceto da máxima no litoral oeste da região sul. O mar na costa sul, com ondas de sudoeste inferiores a 1 metro. A temperatura da água do mar ronda entre os 19 e os 21 graus. Para Tavira, a temperatura máxima prevista aponta para 20 e 9 graus.
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2: O Teatro Municipal António Pinheiro acolhe, nos dias 18 e 19 de setembro, as Jornadas Internacionais de Arquitetura do Algarve, na terceira edição. O Teatro Municipal António Pinheiro acolhe, assim, arquitetos, juristas, académicos e outros especialistas nestes dois dias para reflexão e debate sobre os desafios atuais da arquitetura, urbanismo e legislação. Entre os temas em destaque estão o legado de Oscar Niemeyer e Simplex Urbanístico, bem como a nova regulamentação aplicável aos projetos e ferramentas de apoio à prática profissional. A entrada é gratuita, mas tem inscrição obrigatória. Em Tavira, Jornadas Internacionais de Arquitetura do Algarve, terceira edição, 18 e 19 de setembro. A notícia avançada pela Agência Lusa dá conta dos passos dados pela CCDR Algarve, com o presidente José Plinário, presidente da Comissão de Coordenação e Desenvolvimento Regional do Algarve, juntar-se aos municípios de Alcoutim, Sanlúcar de Guadiana para reiterar a necessidade de desbloqueio da construção de uma ponte entre as duas localidades. Em declarações à Agência Lusa, José Plinário refere que o Estado português destinou cerca de 14 milhões de euros do Plano de Recuperação e Resiliência, o PRR, à construção de uma ligação rodoviária entre o Rio Guadiana, sob o Rio Guadiana, a conectar Alcoutim a Sanlúcar de Guadiana, oportunidade de financiamento que deve ser aproveitada, lembra José Plinário. O presidente da CCDR Algarve reforça a mensagem transmitida pelos autarcas dos municípios, que fizeram uma petição conjunta aos governos de Portugal e Espanha para que façam um último esforço para desbloquear a ponte sobre o Guadiana. José Plinário argumentou que a nova ponte representa um investimento na raia interior e que vai reforçar a ligação entre o interior da província do Elva e o interior do Algarve, mas também favorecer a acessibilidade do Baixo Alentejo e a conexão a Évora e Lisboa. Por isso, o apelo é feito aos governos dos dois países que avancem rapidamente com o projeto, que ainda tem financiamento assegurado e foi aprovado na Cimeira Luso-Espanhola de Faro em outubro de 2024. Compromisso que é tratado internacionalmente, depois de ratificado em Portugal em fevereiro de 2025. Para avançar com a construção da nova ponte, é preciso, contudo, a aprovação de uma comissão mista, composta por entidades de ambos os países, e na última reunião, em dezembro do ano passado, foram levantadas reservas por parte da delegação de Espanha sobre a conformidade ambiental, disse José Plinário. Matéria que tem estado em destaque nos últimos meses, a aguardar uma definição por parte do Ministério da Transição Ecológica de Espanha. José Plinário e os municípios de Alcoutim e Sanlúcar esperam agora que os dois governos façam um esforço diplomático para ultrapassar este impasse e avançar com a construção da ponte entre as duas localidades que estão separadas pelo rio Guadiana, a cerca de 40 quilómetros da foz. O presidente da CCDR Algarve destaca que o projeto foi inscrito no PRR pelo governo, liderado na altura por António Costa, e contou desde a primeira hora com o apoio do atual Primeiro-Ministro Luís Montenegro e do Ministro da Coesão Territorial, Manuel Castro Almeida. Na primeira deslocação oficial a Madrid, o Primeiro-Ministro Luís Montenegro diz que foi um dos temas abordados, depositando ainda as expectativas no trabalho diplomático a realizar pelos dois governos para que todos se possam juntar à mesa e desbloquear esta situação, muito ansiada pelas populações de ambas as margens do rio Guadiana.
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2: O Tavira Plaza, Centro Comercial Tavira, recebe mais uma edição do Centro das Conversas. Desta vez, o convite foi endereçado a Filomena Sintra, Presidente da Câmara Municipal de Castro Marim. Uma conversa descontraída num encontro que aproxima personalidades da região à comunidade. Porque conversar também pode ajudar, o Centro de Conversas tem um importante cariz solidário. A instituição escolhida pela convidada recebe um donativo oferecido pelo Tavira Plaza. Será uma iniciativa em parceria com a Rádio Gilão, acontece precisamente sexta-feira, 18 de setembro, a partir das 4 da tarde. Centro de Conversas no Centro Comercial Tavira Plaza, aqui em Tavira. Proposta de Cinema Lua apresenta Almadravas, filmagens adicionais, cartaz, edição e texto final da autoria do realizador João Marco. O Cinema Lua apresenta um único cineconcerto Almadrava ao ar livre na Fortaleza de Sagres, com a exibição de dois documentários do arquivo da RTP sobre a armação da pesca do atum no Algarve, realizados nos anos de 68 e 69 por Hélder Martins. Estes documentários, intitulados Almadrava e o Copeixo, para as filmagens inéditas do realizador João Marco, o compositor e intérprete Arsénio Martins, escreveu quatro obras originais, intituladas Almadrava, O Labirinto das Águas, A Flutuação das Âncoras e O Equilíbrio das Espécies. Convém referir que a sessão terá acompanhamento musical ao vivo por Arsénio Martins Ensemble. As entradas são livres, no entanto, há reservas. Acontece domingo, 20 de setembro, 20 horas, na Fortaleza de Sagres, Organização, Produção e Exibição de Cinema Lua, Associação Cultural.
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0: Bom dia, são 6 horas. E 7 minutos. A continuação de uma ótima noite, de uma ótima madrugada. Obrigado pela sua companhia aí desse lado. Vamos consigo até às 7 da manhã.

bom dia. São 6:26. Até às 7 da manhã, a continuação de uma ótima madrugada. Obrigado pela boleia que nos vai dando.

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1: Uma vez mais a todos, muito boa noite, uma excelente madrugada. Obrigado pela sua companhia e pela sua preferência. Eu sou o Jorge Sampaio e, como sempre, vou consigo até às 7 da manhã. Foi tão...

assim nesta madrugada até às 7 da manhã. Continuação de uma ótima noite. Para si que está a trabalhar tal como nós, então aproveite-a da melhor forma. Bom descanso, se for caso disso.

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0: Bom dia, são 7 horas.
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2: O tempo para quinta-feira, dia 17 de setembro. O IBMA prevê céu pouco nublado ou limpo, aumentando temporariamente de nubosidade por nuvens altas. O vento fraco a moderado, o quadrante norte, superando temporariamente o quadrante sul no Algarve durante a tarde, sendo por vezes forte na faixa costeira ocidental durante a tarde e nas terras altas até ao meio da manhã e a partir do final da tarde. Prevê-se ainda uma pequena descida da temperatura, exceto da máxima no litoral oeste da região sul. O mar na costa sul, com ondas de sudoeste inferiores a 1 metro. A temperatura da água do mar ronda entre os 19 e os 21 graus. Para Tavira, a temperatura máxima prevista aponta para 20 e 9 graus.
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2: Ouvir e Ler faz-te crescer, entra num novo ciclo. Após 2 meses de pausa, regressa o projeto Ouvir e Ler faz-te crescer. Arranca a 19 de setembro, com o projeto a retomar a programação regular na Biblioteca Álvaro de Campos, com a sessão Os Dois Lados de um Livro, dinamizado pela contadora de histórias Márcia Gamito. Dirigida aos mais novos e às suas famílias, a atividade revela que um livro pode ter muito mais do que aquilo que está escrito nas suas páginas. Através das histórias, as crianças são desafiadas a explorar diferentes perspectivas e olhar para aquilo que está dentro e fora do livro, entre o que se vê, o que se sente e imagina. Em Os Dois Lados de um Livro, as palavras dão lugar às emoções, à imaginação e descoberta, mostrando que cada leitor pode viver e interpretar uma história de forma diferente e que cada livro ganha novos significados através de quem o lê ou escuta. A sessão é conduzida por Márcia Gamito, licenciada em Animação Sociocultural e contadora de histórias profissional. Ouvir e Ler faz-te crescer está de regresso à Biblioteca Álvaro de Campos. Participação gratuita, mas condicionada à capacidade do espaço. A Biblioteca Municipal Álvaro de Campos promove durante o mês de setembro o projeto Poesia em Boa Companhia, iniciativa que junta livros, poesia e cães para proporcionar às crianças uma experiência diferente de leitura e partilha. É destinado a crianças dos 9 aos 13 anos. O projeto pretende promover o gosto pela leitura, reforçar a confiança na leitura em voz alta e criar um ambiente de maior bem-estar e descontração durante as sessões. Inspirado em programas internacionais de leitura assistida por cães, o Poesia em Boa Companhia adapta esta abordagem à realidade da Biblioteca Municipal, numa parceria com a Unidade de Bem-Estar e Saúde Animal, a UBESA. As sessões conjugam momentos de preparação da leitura, leitura expressiva e interação com cães, acompanhados por técnicos da UBESA. Ao longo do mês de setembro, estão previstas 4 sessões, nos dias 9, 16, 23 e 30, entre as 14h30 e as 16 horas na Biblioteca Álvaro de Campos. Cada sessão terá uma duração aproximada de 90 minutos. Sob o mote Mais do que Ler Poesia é Partilhá-la com Amor, a iniciativa procura criar uma relação positiva e descontraída com a leitura, especialmente junto de crianças que revelam menor confiança na leitura em voz alta ou cujos hábitos de leitura estão menos consolidados. A participação é gratuita, mas sujeita a inscrição prévia limitada a 20 participantes. Sabendo mais, na Biblioteca Municipal Álvaro de Campos ou no site e redes sociais do município. Dia 4 de outubro, a partir das 6 da tarde, a Igreja da Misericórdia em Tavira recebe um concerto dedicado à música de António Vivaldi, integrado no ciclo de música antiga e barroca do Sotavento. O coro Jubilate Deo junta-se à orquestra barroca da Queimar para interpretar uma das mais marcantes obras sacras do compositor italiano, o Gloria e o Magnificat. 4 de outubro, 6 da tarde, Igreja da Misericórdia. Os interessados em acompanhar devem contactar a Associação Multiplicar Silêncios para efetuar a respectiva reserva. Mercadinhos de Castro Marim, Odeleite e Azinhal decorrem mensalmente. O Mercadinho na Aldeia, em Odeleite, decorre no primeiro domingo de cada mês, enquanto em Castro Marim acontece no segundo sábado do mês, ao mesmo tempo que a Feira das Velharias. No Azinhal, há mercado no último domingo do mês. Feira Franca Anual de Santo Estevão acontece de 18 a 20 de setembro. Na sexta-feira, dia 18, atuação do grupo Cantares Vozes do Barrocal, baile com Silvino Campos e concerto com os Íris. Sábado, dia 19, grupo de Cantares Lado a Lado, baile com o do Reflexo e o concerto de Rosinha. 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Organização da Junta de Freguesia de Santo Estevão. Feira Franca Anual, de 18 a 20 de setembro. Por Tavira, até 30 de dezembro, exposição permanente Judeus em Tavira, fragmentos de uma história, para visitar no núcleo islâmico do Museu Municipal. Até o final de setembro, mostras de artesanato, que acontecem diariamente entre o Jardim da Lagoa e o Jardim das Palmeiras. Até 24 de outubro, exposição Uma Árvore, da autoria de Daniel Moreira e Rita Castro Neves, para visitar no Museu Municipal de Tavira, Palácio da Galeria. Onde a Terra se Acaba e o Mar Começa. É uma exposição de pintura da autoria de Manuel Fernandes, para visitar até o dia 30 de setembro na Casa André Pilarte, em Tavira.
1: 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O Tavira Plaza recebe mais uma edição do Centro das Conversas. Desta vez, vamos estar à conversa com a doutora Filomena Sintra, presidente da Câmara Municipal de Castro Marim. Uma conversa descontraída num encontro que aproxima personalidades da nossa região, da comunidade. E porque conversar também pode ajudar, o Centro das Conversas tem um importante cariz solidário. A instituição escolhida pela convidada recebe um donativo oferecido pelo Tavira Plaza com a parceria da Rádio Gilão, que transmite a conversa em direto. Dia 18 de setembro, às 16 horas. Centro das Conversas, no Tavira Plaza.
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4: São 7 horas e 7 minutos. Tenha uma ótima quinta-feira.

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0: Bom dia, são 8 horas.
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3: O tempo para quinta-feira, dia 17 de setembro. O IPMA prevê céu pouco nublado ou limpo, aumentando temporariamente de nubosidade por nuvens altas. O vento fraco a moderado, o quadrante norte, superando temporariamente o quadrante sul no Algarve durante a tarde, sendo por vezes forte na faixa costeira ocidental durante a tarde e nas terras altas até ao meio da manhã e a partir do final da tarde. Prevê-se ainda uma pequena descida da temperatura, exceto da máxima no litoral oeste da região sul. O mar na costa sul, com ondas de sudoeste inferiores a 1 metro. A temperatura da água do mar ronda entre os 19 e os 21 graus. Para Tavira, a temperatura máxima prevista aponta para 20 e 9 graus.
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3: O Teatro Municipal António Pinheiro acolhe, nos dias 18 e 19 de setembro, as Jornadas Internacionais de Arquitetura do Algarve, na terceira edição. O Teatro Municipal António Pinheiro acolhe, assim, arquitetos, juristas, académicos e outros especialistas nestes dois dias para reflexão e debate sobre os desafios atuais da arquitetura, urbanismo e legislação. Entre os temas em destaque estão o legado de Oscar Niemeyer e Simplex Urbanístico, bem como a nova regulamentação aplicável aos projetos e ferramentas de apoio à prática profissional. A entrada é gratuita, mas tem inscrição obrigatória. Em Tavira, Jornadas Internacionais de Arquitetura do Algarve, terceira edição, 18 e 19 de setembro. A notícia avançada pela Agência Lusa dá conta dos passos dados pela CCDR Algarve com o presidente José Plinário, presidente da Comissão de Coordenação e Desenvolvimento Regional do Algarve, juntar-se aos municípios de Alcoutim, Sanlúcar de Guadiana para reiterar a necessidade de desbloqueio da construção de uma ponte entre as duas localidades. Em declarações à Agência Lusa, José Plinário refere que o Estado português destinou cerca de 14 milhões de euros do Plano de Recuperação e Resiliência, o PRR, à construção de uma ligação rodoviária entre o Rio Guadiana, sob o Rio Guadiana, a conectar Alcoutim a Sanlúcar de Guadiana, oportunidade de financiamento que deve ser aproveitada, lembra José Plinário. O presidente da CCDR Algarve reforça a mensagem transmitida pelos autarcas dos municípios que fizeram uma petição conjunta aos governos de Portugal e Espanha para que façam um último esforço para desbloquear a ponte sobre o Guadiana. José Plinário argumentou que a nova ponte representa um investimento na raia interior e que vai reforçar a ligação entre o interior da província do Elva e o interior do Algarve, mas também favorecer a acessibilidade do Baixo Alentejo e a conexão a Évora e Lisboa. Por isso, o apelo é feito aos governos dos dois países que avancem rapidamente com o projeto, que ainda tem financiamento assegurado e foi aprovado na Cimeira Luso-Espanhola de Faro em outubro de 2024. Compromisso que é tratado internacionalmente, depois de ratificado em Portugal em fevereiro de 2025. Para avançar com a construção da nova ponte, é preciso, contudo, a aprovação de uma comissão mista, composta por entidades de ambos os países, e na última reunião, em dezembro do ano passado, foram levantadas reservas por parte da delegação de Espanha sobre a conformidade ambiental, disse José Plinário. Matéria que tem estado em destaque nos últimos meses, a aguardar uma definição por parte do Ministério da Transição Ecológica de Espanha. José Plinário e os municípios de Alcoutim e Sanlúcar esperam agora que os dois governos façam um esforço diplomático para ultrapassar este impasse e avançar com a construção da ponte entre as duas localidades que estão separadas pelo rio Guadiana a cerca de 40 quilómetros da foz. O presidente da CCDR Algarve destaca que o projeto foi inscrito no PRR pelo governo, liderado na altura por António Costa, e contou desde a primeira hora com o apoio do atual Primeiro-Ministro Luís Montenegro e do Ministro da Coesão Territorial, Manuel Castro Almeida. Na primeira deslocação oficial a Madrid, o Primeiro-Ministro Luís Montenegro diz que foi um dos temas abordados, depositando ainda as expectativas no trabalho diplomático a realizar pelos dois governos para que todos se possam juntar à mesa e desbloquear esta situação, muito ansiada pelas populações de ambas as margens do rio Guadiana.
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3: O Tavira Plaza, Centro Comercial Tavira, recebe mais uma edição do Centro das Conversas. Desta vez, o convite foi endereçado a Filomena Sintra, Presidente da Câmara Municipal de Castro Marim. Uma conversa descontraída num encontro que aproxima personalidades da região à comunidade. Porque conversar também pode ajudar, o Centro de Conversas tem um importante cariz solidário. A instituição escolhida pela convidada recebe um donativo oferecido pelo Tavira Plaza. Será uma iniciativa em parceria com a Rádio Gilão, acontece precisamente sexta-feira, 18 de setembro, a partir das 4 da tarde. Centro de Conversas no Centro Comercial Tavira Plaza, aqui em Tavira. Proposta de Cinema Lua apresenta Almadravas, filmagens adicionais, cartaz, edição e texto final da autoria do realizador João Marco. O Cinema Lua apresenta um único cineconcerto Almadrava ao ar livre na Fortaleza de Sagres, com a exibição de dois documentários do arquivo da RTP sobre a armação da pesca do atum no Algarve, realizados nos anos de 68 e 69 por Hélder Martins. Estes documentários, intitulados Almadrava e o Copeixo, para as filmagens inéditas do realizador João Marco, o compositor e intérprete Arsénio Martins, escreveu quatro obras originais, intituladas Almadrava, O Labirinto das Águas, A Flutuação das Âncoras e O Equilíbrio das Espécies. Convém referir que a sessão terá acompanhamento musical ao vivo por Arsénio Martins Ensemble. As entradas são livres, no entanto, há reservas. Acontece domingo, 20 de setembro, 20 horas, na Fortaleza de Sagres, Organização, Produção e Exibição de Cinema Lua, Associação Cultural.
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10: São 8 horas e 10 minutos. Tenha uma ótima quinta-feira.

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1: Consultório do Consumidor, o apontamento semanal da Rádio Gilão, em colaboração com a Delegação Regional do Algarve da DECO. Hoje contamos com a colaboração de Susana Correia. Bem-vinda, Susana.
2: Obrigada.
1: E hoje temos que nos atualizar aqui algumas recomendações da Autoridade da Concorrência. O objetivo é reforçar a mobilidade de clientes no setor bancário. Estas recomendações são para isso?
2: Sim, são recomendações e, portanto, na verdade é isso, não é? Se falamos de recomendações, que esperamos que algumas delas venham a ganhar a luz do dia, não é? Mas, então, para dizer que, efetivamente, a Autoridade da Concorrência fez aqui um conjunto de recomendações com as quais a DECO acompanha, e, portanto, estas recomendações visam reforçar aqui a mobilidade dos clientes e promover uma maior concorrência no setor bancário, através aqui, incluindo aqui o desenvolvimento de novas formas de mobilidade, do open banking e open finance. E, portanto, antes de começar a explicar, dizer que já há algum tempo que a Autoridade da Concorrência anda aqui a preparar este trabalho e nós temos a oportunidade também de ir dando a conhecer as nossas posições e, portanto, vimos agora algumas destas ganharem a luz do dia e, portanto, destacar aqui, então, algumas destas, volto a dizer, são recomendações, mas são recomendações que nós vemos com muitos bons olhos e, portanto, permite-me destacar aqui, então, hoje algumas destas recomendações que visam, acima de tudo, reforçar a transparência e a comparabilidade dos produtos bancários e aqui permitindo aos consumidores tomar decisões mais informadas. Também alargar o âmbito dos comparadores de comissões, portanto, aqui aumentando o leque de produtos para também incluir os de poupança. Eliminar as comissões de reembolso antecipado no crédito hipotecário de taxa variável e, no que diz respeito à taxa fixa, rever o atual modelo das comissões de reembolso, não é? Portanto, o objetivo é que aumentar a mobilidade, ou seja, que os consumidores possam transferir os seus créditos à habitação de uma para outra instituição bancária, mas também mais proporcionalidade naquilo que são os custos que estão aqui a cargo dos consumidores neste sentido. Depois, também vemos com bons olhos aperfeiçoar as regras aplicáveis aos intermediários de crédito, aqui melhorando o seu relacionamento com os consumidores. Também potenciar o serviço de mobilidade de contas, tornando assim muito mais simples a mudança de banco. Também, que é algo que os consumidores reportam como um entrave, avaliar aqui a possibilidade de termos aqui de fazer a portabilidade do IBAN, ou seja, nós temos o nosso IBAN, que é o número da nossa conta bancária e que, portanto, nós sabemos que no IBAN são 21 números e há aqui alguns que representam ou identificam a cada instituição bancária, mas a ideia seria este número, digamos, que ficar quase cristalizado e ele poder, assim, ser transferido para uma instituição e para outra e aqui realmente reduzir aqui significativamente aquilo que são os obstáculos a mudarmos de instituição bancária. E, por fim, também reforçar aqui a transparência da informação relativamente às contas pacote, permitindo aos consumidores compreender melhor os serviços incluídos e, claro, os custos que estão associados a este tipo de contas. Portanto, eu diria que nós, como já disse, nós vemos aqui muito bem estas recomendações. É fundamental melhorar as práticas das instituições bancárias e criar aqui condições para que a comparação e a mudança sejam muito mais simples. Também que o desenvolvimento de novas formas de relacionamento com os bancos pode também aqui reforçar a própria capacidade dos consumidores para comparar e mudar. Claro que eu diria que tudo o que sirva para facilitar, mas claro, sempre acompanhado de regras robustas de proteção, transparência e efetivamente controle de dados. Assistimos neste momento a diversos tipos de burlas relacionadas com as contas bancárias e, portanto, acima de tudo, garantir a segurança dos dados. E, portanto, para terminar, dizer que são recomendações, mas que nós esperamos que estas recomendações sejam transformadas em medidas legislativas pelos nossos decisores políticos.
1: Muitíssimo bem, como disse bem a Susana, andamos todos aqui um bocadinho isto, as burlas andam aí e às vezes também disfarçados que até parecem que representam as instituições bancárias e
2: sim,
1: por aí adiante, portanto,
2: sim, devemos... Cautelas acrescidas e, portanto, desculpa só, Ana, dizer é isso, facilitar, mas facilitar sem nunca... facilitar, mas garantindo a segurança.
1: Não descurando. Exatamente.
2: Sim.
1: Ok. Fica a dica importante sempre que assim seja. Susana, obrigada. Continuação de ótimo dia. Voltamos a encontrar-nos para a semana. Então até lá.
2: Até lá.
1: Até lá. Obrigada.
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0: Bom dia, são 9 horas.
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3: O Teatro Municipal António Pinheiro acolhe, nos dias 18 e 19 de setembro, as Jornadas Internacionais de Arquitetura do Algarve na terceira edição. O Teatro Municipal António Pinheiro acolhe, assim, arquitetos, juristas, académicos e outros especialistas nestes dois dias para reflexão e debate sobre os desafios atuais da arquitetura, urbanismo e legislação. Entre os temas em destaque estão o legado

0: de Oscar Niemeyer e Simplex Urbanístico, bem como a nova regulamentação aplicável aos projetos e ferramentas de apoio à prática profissional. A entrada é gratuita, mas tem inscrição obrigatória. Em Tavira, Jornadas Internacionais de Arquitetura do Algarve, terceira edição, 18 e 19 de setembro. A notícia avançada pela Agência Lusa dá conta dos passos dados pela CCDR Algarve, com o presidente José Plinário, presidente da Comissão de Coordenação e Desenvolvimento Regional do Algarve, juntar-se aos municípios de Alcoutim, Sanlúcar de Guadiana para reiterar a necessidade de desbloqueio da construção de uma ponte entre as duas localidades. Em declarações à Agência Lusa, José Plinário refere que o Estado português destinou cerca de 14 milhões de euros do Plano de Recuperação e Resiliência, o PRR, à construção de uma ligação rodoviária entre o Rio Guadiana, sob o Rio Guadiana, a conectar Alcoutim a Sanlúcar de Guadiana, oportunidade de financiamento que deve ser aproveitada, lembra José Plinário. O presidente da CCDR Algarve reforça a mensagem transmitida pelos autarcas dos municípios, que fizeram uma petição conjunta aos governos de Portugal e Espanha para que façam um último esforço para desbloquear a ponte sobre o Guadiana. José Plinário argumentou que a nova ponte representa um investimento na raia interior e que vai reforçar a ligação entre o interior da província do Elva e o interior do Algarve, mas também favorecer a acessibilidade do Baixo Alentejo e a conexão a Évora e Lisboa. Por isso, o apelo é feito aos governos dos dois países que avancem rapidamente com o projeto, que ainda tem financiamento assegurado e foi aprovado na Cimeira Luso-Espanhola de Faro em outubro de 2024. Compromisso que é tratado internacionalmente, depois de ratificado em Portugal em fevereiro de 2025. Para avançar com a construção da nova ponte, é preciso, contudo, a aprovação de uma comissão mista, composta por entidades de ambos os países, e na última reunião, em dezembro do ano passado, foram levantadas reservas por parte da delegação de Espanha sobre a conformidade ambiental, disse José Plinário. Matéria que tem estado em destaque nos últimos meses, a aguardar uma definição por parte do Ministério da Transição Ecológica de Espanha. José Plinário e os municípios de Alcoutim e Sanlúcar esperam agora que os dois governos façam um esforço diplomático para ultrapassar este impasse e avançar com a construção da ponte entre as duas localidades que estão separadas pelo rio Guadiana, a cerca de 40 quilómetros da foz. O presidente da CCDR Algarve destaca que o projeto foi inscrito no PRR pelo governo, liderado na altura por António Costa, e contou desde a primeira hora com o apoio do atual Primeiro-Ministro Luís Montenegro e do Ministro da Coesão Territorial, Manuel Castro Almeida. Na primeira deslocação oficial a Madrid, o Primeiro-Ministro Luís Montenegro diz que foi um dos temas abordados, depositando ainda as expectativas no trabalho diplomático a realizar pelos dois governos para que todos se possam juntar à mesa e desbloquear esta situação, muito ansiada pelas populações de ambas as margens do rio Guadiana.
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0: O Tavira Plaza, Centro Comercial Tavira, recebe mais uma edição do Centro das Conversas. Desta vez, o convite foi endereçado a Filomena Sintra, Presidente da Câmara Municipal de Castro Marim. Uma conversa descontraída, num encontro que aproxima personalidades da região à comunidade. Porque conversar também pode ajudar, o Centro de Conversas tem um importante cariz solidário. A instituição escolhida pela convidada recebe um donativo oferecido pelo Tavira Plaza. Será uma iniciativa em parceria com a Rádio Gilão, acontece precisamente sexta-feira, 18 de setembro, a partir das 4 da tarde. Centro de Conversas no Centro Comercial Tavira Plaza, aqui em Tavira. Proposta de Cinema Lua apresenta Almadravas, filmagens adicionais, cartaz, edição e texto final da autoria do realizador João Marco. O Cinema Lua apresenta um único cineconcerto Almadrava ao ar livre na Fortaleza de Sagres, com a exibição de dois documentários do arquivo da RTP sobre a armação da pesca do atum no Algarve, realizados nos anos de 68 e 69 por Hélder Martins. Estes documentários, intitulados Almadrava e o Copejo, para as filmagens inéditas do realizador João Marco, o compositor e intérprete Arsénio Martins, escreveu 4 obras originais, intituladas Alma Drava, O Labirinto das Águas, A Flutuação das Âncoras e O Equilíbrio das Espécies. Convém referir que a sessão terá acompanhamento musical ao vivo por Arsénio Martins Ensemble. As entradas são livres, no entanto, há reservas. Acontece domingo, 20 de setembro, 20 horas, na Fortaleza de Sagres, Organização, Produção e Exibição de Cinema Lua, Associação Cultural.
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1: O de Hora de Palavras Bem Arrumadas, o apontamento semanal de Vitorino de Sousa. Bem-vindo, Vitorino.
2: Ora, cá estamos outra vez, não é verdade? E desta vez não vamos falar de nenhum monumento, de nenhuma coisa, vamos falar de portugueses, porque Portugal sem os portugueses não é nada.
1: Ah,
2: não é?
1: Claro.
2: Imagina Portugal cheio de espanhóis.
1: Não fazia sentido.
2: Ora bem, então nós temos aqui hoje aquilo a que nós diríamos que é a fina flor... A fina flor dos... São sete, não é? É claro, a fina flor são muito mais, não é? Mas estes realmente, o ouvinte vai ver. Vamos começar por José Saramago. Isto não está por ordem cronológica, não é? Vamos andar para a frente e para trás no tempo e tal. Bom, toda a gente conhece o José Saramago, não é? O Saramago é um escritor.
1: O Nobel.
2: É um ribatejano. É o Prémio Nobel da Literatura em 1998. Ele nasceu em 22 e faleceu em 2010. Toda a gente conhece a história. Ele foi. Já depois do 25 de Abril, houve um governo que proibiu um livro que ele escreveu, que é o Evangelho segundo Jesus Cristo. E o secretário de Estado da altura era um católico ferranho e achou que aquilo não tinha graça nenhuma. Porque realmente o texto do livro não é muito simpático para o catolicismo, mas enfim. E ele, o que é que ele fez? Agarrou e foi-se embora.
1: Olha.
2: Foi viver para as Canárias, não é? E fez ele muito bem, na minha opinião, não é? Então, evidentemente que ele tem variadíssimos livros de ficção e de poesia, e traduções também, mas evidentemente que toda a gente conhece o Memorial do Convento. É, sem dúvida nenhuma, talvez o livro de maior projeção, cujo título é de maior projeção, não é? Mas tem vários, não vamos ficar aqui a ler, tem o Ensaio sobre a Cegueira, que é um título, é um livro a não perder para quem... O Saramago não tem uma leitura fácil, não é? Quer dizer, quem nunca leu o Saramago, ele não tem uma leitura fácil. Mas lá que é um grande escritor, isso não há dúvida nenhuma. Portanto, o Saramago é a nossa coroa de glória das nossas letras, não é? Depois vamos recuar para o século XII e vamos falar para um senhor chamado Egas Muniz. É o Egas Muniz, foi um médico e cientista português, nascido em 1874 e falecido em 1955. É muito conhecido porque ele recebeu um prémio Nobel também, mas deste caso da medicina, e ele foi o inventor da lobotomia, ou seja, uma intervenção cirúrgica no cérebro para as pessoas esquizofrénicas, bipolares, etc, etc. Quem viu o filme com o Jack Nicholson, o Voando sobre o Ninho de Cucos, percebe-se perfeitamente as consequências dessa intervenção, mas na altura era bom. Hoje eu suponho que isso já está...
1: Seria do mal os menores, não é?
2: Exatamente. Hoje, enfim, acho que isso... Eu não sou especialista, evidentemente, mas isto está ultrapassado. Portanto, além da medicina, ele teve uma carreira política, não é? Foi deputado e ministro dos Negócios Estrangeiros, o que é para um médico, não é? É muito interessante. E contribuiu para o desenvolvimento da angiografia cerebral, um importante avanço no estudo do cérebro. A sua obra científica marcou profundamente a história da neurologia e ele é hoje relembrado como um dos nomes mais importantes da ciência portuguesa do século XIX. Embora já tenha morrido no século XX. Depois temos uma figura que nem vale a pena dizer o nome, que é um senhor que se chama Fernando Pessoa. Né? O Fernando Pessoa nasceu em 1888, é também do século XIX e morreu em 1935. É conhecido essencialmente pela criação dos seus heterónimos, variadíssimos, mas os mais conhecidos realmente é o Álvaro de Campos, muito importante aqui na nossa cidade, o Ricardo Reis e o Alberto Guerreiro. Há muitos mais. E, portanto, cada um deles com um estilo e personalidade próprios, que é isso que marca, de facto, que faz distinguir os heterónimos, não é? Dos simples pseudónimos. Escreveu prosa e poesia, foi um pensador inquieto e inovador. Eu li várias biografias dele, ele vivia com... Porque havia uma avó que tinha morrido louca. E ele, ele tinha medo de... Até porque ele tinha noção daqueles desdobramentos todos que ele era capaz de fazer, se ele seria louco ou se estaria a caminhar para a loucura. Não estava. Ele morreu por problemas de fígado, porque ele metia-se no copo de uma maneira muito engraçada. E, portanto, ele, além de poeta, que era a sua alma era poeta, mas ele tinha que trabalhar para ganhar a vida, não é? Porque naquela altura ele não ganhou dinheiro nenhum, antes pelo contrário. Ele meteu-se a imprimir revistas e não sei, que só deu para gastar dinheiro, mas nada. Portanto, trabalhou como tradutor e correspondente comercial, porque ele dominava o inglês perfeitamente, porque ele tinha sido educado na África do Sul, em Durban. E ele foi para lá com 8 anos e veio com 20, 19, 20. A ideia era inscrever-se na Faculdade de Letras e inscreveu-se, mas, claro, aquilo não era para ele. Agora sim, recuando para o século XII, o tio Afonso Henriques, o tio Afonso, como diriam as tias de Cascais, o tio Afonso foi o primeiro rei de Portugal, não é? E ele nasceu, não se sabe bem, mas foi por volta de 1109, e faleceu em 1185, portanto, ambos do século XII. Ele era filho do Conde Henrique, que era francês, e da Dona Teresa, que era espanhol, mais concreto, espanhol não, mas era leonesa, era filha do rei de Leão. E, portanto, ele é conhecido, evidentemente, por ser o fundador de Portugal, porque foi-lhe atribuído ao pai dele o condado portucalense, e ele herdou aquilo, por morte do pai, e portanto, o resto... Já toda a gente sabe, não é? Após a vitória na Batalha de São Mamede em 128, em 1128, assumiu o poder e iniciou a formação de um novo reino, não é? No entanto, em 1143, mais ou menos 20 anos depois, o Tratado de Zamora reconheceu Portugal como independente. No entanto, mesmo assim, só em 1874, 5, já não me lembro, é que o Papa, não é? Se não houvesse autorização do Papa, aquilo não funcionava. E, portanto, só nessa altura é que o Papa reconheceu, de facto, a existência de Portugal. Claro, conquistou uma data de castelos aos mouros, porque não havia outra maneira de aumentar o território, não é? E é considerado, evidentemente, o fundador de Portugal. E o seu reinado marcou o início da história nacional portuguesa, evidentemente, embora em Guimarães, embora assim que ele se autonomiou rei, Portucalensis Rex, como se diria em latim, ele passou-se para Coimbra. Porque em Coimbra estava mais perto daqueles a quem queria dar porrada. Passa a expressão. Ok, então vamos fazer uma pausa e vamos ouvir o português, nem mais nem menos, por um senhor chamado César Matos. O português.

0: está bem.
1: Ora bem, continuando, faltam três. E Luís de Camões. Quem é que não conhece o Luís de Camões? É o Luís de Camões, essencialmente, por causa do César Olho.
2: E que vai dar nome ao Aeroporto Novo.
1: Exatamente. E acho muitíssimo bem, não é? Já que deram o nome de Ronaldo ao Aeroporto da Madeira.
2: Claro.
1: podiam dar perfeitamente. Mas isso ao lado daqui a 10 anos ou 15. Entretanto, continuaremos a ter problemas no Aeroporto de Lisboa. Bom, mas isso é outra conversa. Bom, então, o que é que aconteceu? O nosso amigo Luís de Camões... Também não sabe muito bem em que ano é que ele nasceu, por volta de 1524, mais ou menos, e morreu em 1580. É o autor das Lusíadas, é o autor da chamada Lírica, que são o que é, digamos, a compilação dos seus poemas, odes, sonetos, etc. E essencialmente a sua vida aventureira, não é? E mulherenga. Ele foi soldado. Ele perdeu o olho direito num combate contra os mouros ali no mar Mediterrâneo, junto ali, na zona de Gibraltar, e depois acabou por ir para a Índia e andou por lá, enfim, uma grande complicação, dificuldades financeiras, e depois quando chegou já tinham os Lusíadas prontos. Conta a lenda que leu os Lusíadas ao rei Dom Sebastião. Eu não acredito, senão o homem tinha adormecido. São 1100 estrofes, imagina, não é? Que ele leva horas a ler aquilo. Mas o Dom Sebastião atribuiu-lhe uma tensa, como se chamava na altura, que é um subsídio, não é? Mas, eu não sei quanto é que era o subsídio, mas dada a natureza aventureira e um pouco boémia do nosso amigo Camões, ele, quando faleceu, não estava lá muito bem, não é? Em termos financeiros. Não é? E, portanto, ele morreu no dia 10 de junho, portanto, e é isso que ainda hoje se fala no dia de Portugal. Finalmente, já que já falámos no primeiro rei, agora vamos falar no último, que é a semana passada falámos aqui um bocadinho do Manuel I, não é? O homem que mandou o elefante para o Papa Leão X, mas este é o último rei, é o Manuel II, chamado o Patriota. E, portanto, coitado, não há muito a dizer sobre este, não é? Porque o pai dele e o irmão, que era o herdeiro do trono, foram mortos na Praça do Comércio, como se sabe, assassinados. E ele não teve outro remédio, estava a seguir na lista, não teve outro remédio senão assumir a coroa. Ele nasceu em 1889, tornou-se rei em 1908, após o trágico regicídio, que já falámos, não é? Mesmo assim, o seu reinado de cerca de 2 anos, imagina, não é? Procurou promover reformas políticas e sociais moderadas. O que na altura a moderação era uma coisa que não existia em Portugal, não é? Porque andava tudo a ferver. Já era o anúncio da implantação da República, aliás, em 1910, 2 ou 3 anos depois. E portanto, isso pôs fim à monarquia, não há mais reis para ninguém, e ele foi obrigado a ir para o exílio, não é? Viveu em Inglaterra, onde levou uma vida simples, dedicado aos livros e à cultura. Era um homem muito culto, muito... não tinha pinta de rei, de facto, não é? Faleceu em 1932, já bastante cedo, bastante tarde, sendo lembrado como um monarca culto e de caráter digno. Ele embarcou com a mãe e o resto da família na Ericeira, no iate real. Foram para Gibraltar e depois de Gibraltar foram para baixo e depois vieram para cima e foram parar a Inglaterra, onde ele acabou por morrer em 1932, ou seja, 22 anos depois da implantação da República. Para fechar aqui o coisa, Vasco da Gama. O Vasco da Gama foi o senhor que, talvez em termos de marítimos, o português mais importante de todos, porque foi ele que abriu o caminho marítimo para a Índia. Isso aí, sem a Índia nós não tínhamos, olha, sem a Índia o Dom Manuel não tinha conseguido enviar o elefante para o Papa Leona. Né? E portanto, ele fez 2 viagens à Índia. consolidando a presença portuguesa. E, portanto, ele nasceu por volta de 1469, nestas alturas não sabia muito bem, e comandou, de facto, em 1498, a primeira viagem para a Índia. Foi muito complicado, mas o caminho já tinha sido aberto pelos outros navegadores primeiro, então a coisa já... ele limitou-se a dobrar o cabo da Boa Esperança, não é? E seguir por ali acima, passou Moçambique, passou a Índia e tal, e depois acabou por ir para o Japão e por aí fora. O Vasco da Gama realizou então as duas viagens e em 1524 foi nomeado vice-rei da Índia, o que era normal, pelo rei Dom João III. Morreu nesse mesmo ano em Cochin, na Índia, sendo lembrado como um dos maiores navegadores da história, sem dúvida nenhuma. Não é favor nenhum dizer que o Vasco da Gama é das, em termos marítimos, é das figuras mais importantes da história mundial.
2: Nem mais. E lembrados aqui os
1: e já está.
2: Portugueses famosos.
1: Para a semana iremos falar também da história, mas
2: de um ponto de vista especial. Sem dúvida. Então, gostamos de intercalar. Vitorino, obrigada.
1: Tchau, até para a semana.
2: Para a semana.
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0: Bom dia, são 10 horas.
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2: Ouvir e Ler faz-te crescer, entra num novo ciclo. Após 2 meses de pausa, regressa o projeto Ouvir e Ler faz-te crescer. Arranca a 19 de setembro, com o projeto a retomar a programação regular na Biblioteca Álvaro de Campos. Com sessão Os Dois Lados de um Livro, dinamizado pela contadora de histórias Márcia Gamito. Dirigida aos mais novos e às suas famílias, a atividade revela que um livro pode ter muito mais do que aquilo que está escrito nas suas páginas. Através das histórias, as crianças são desafiadas a explorar diferentes perspectivas e olhar para aquilo que está dentro e fora do livro, entre o que se vê, o que se sente e imagina. Em Os Dois Lados de um Livro, as palavras dão lugar às emoções, à imaginação e descoberta, mostrando que cada leitor pode viver e interpretar uma história de forma diferente e que cada livro ganha novos significados através de quem o lê ou escuta. A sessão é conduzida por Márcia Gamito, licenciada em Animação Sociocultural e contadora de histórias profissional. Ouvir e Ler faz-te crescer está de regresso à Biblioteca Álvaro de Campos. Participação gratuita, mas condicionada à capacidade

0: do espaço.
1: A Biblioteca Municipal Verde Campos promove durante o mês de setembro o projeto Poesia em Boa Companhia, iniciativa que junta livros, poesia e cães para proporcionar às crianças uma experiência diferente de leitura e partilha. É destinada a crianças dos 9 aos 13 anos. O projeto pretende promover o gosto pela leitura, reforçar a confiança na leitura em voz alta e criar um ambiente de maior bem-estar e descontração durante as sessões. Inspirado em programas internacionais de leitura assistida por cães, o Poesia em Boa Companhia adapta esta abordagem à realidade da Biblioteca Municipal, numa parceria com a Unidade de Bem-Estar e Saúde Animal, a UBESA. As sessões conjugam momentos de preparação da leitura, leitura expressiva, interação com cães, acompanhados por técnicos da UBESA. Ao longo do mês de setembro estão previstas 4 sessões, nos dias 9, 16, 23 e 30, entre as 14h30 e as 16 horas na Biblioteca Álvaro de Campos. Cada sessão terá uma duração aproximada de 90 minutos. Sob o mote Mais do que ler poesia é partilhá-la com amor, a iniciativa procura criar uma relação positiva e descontraída com a leitura, especialmente junto de crianças que revelam menor confiança na leitura em voz alta ou cujos hábitos de leitura estão menos consolidados. A participação é gratuita, mas sujeita a inscrição prévia limitada a 20 participantes. Sabendo mais, na Biblioteca Municipal Verde Campos ou no site e redes sociais do município. Dia 4 de outubro, a partir das 6 da tarde, a Igreja da Misericórdia em Tavira recebe um concerto dedicado à música de António Vivaldi, integrado no ciclo de música antiga e barroca do Sotavento. O coro Jubilate Deo junta-se à Orquestra Barroca da Queimar para interpretar uma das mais marcantes obras sacras do compositor italiano, o Gloria e o Magnificat. 4 de outubro, 6 da tarde, Igreja da Misericórdia. Os interessados em acompanhar devem contactar a Associação Multiplicar Silêncios para efetuar a respectiva reserva. Mercadinhos de Castro Marim, Odeleite e Azinhal decorrem mensalmente. O Mercadinho na Aldeia, em Odeleite, decorre no primeiro domingo de cada mês, enquanto em Castro Marim acontece no segundo sábado do mês, ao mesmo tempo que a Feira das Velharias. No Azinhal, há mercado no último domingo do mês. Feira Franca Anual de Santo Estevão acontece de 18 a 20 de setembro. Na sexta-feira, dia 18, atuação do grupo de cantares Vozes do Barrocal, baile com Silvino Campos e concerto com os Íris. Sábado, dia 19, grupo de cantares Lado a Lado, baile com o do Reflexo e o concerto de Rosinha. No domingo, dia 20, grupo de cantares Pérolas do Gilão, baile com Tons de Baile e o concerto de Léo e Leandro. Organização da Junta de Freguesia de Santo Estevão. Feira Franca Anual, de 18 a 20 de setembro. Por Tavira, até 30 de dezembro, exposição permanente Judeus em Tavira, fragmentos de uma história, para visitar no núcleo islâmico do Museu Municipal. Até o final de setembro, mostras de artesanato, que acontecem diariamente entre o Jardim da Lagoa e o Jardim das Palmeiras. Até 24 de outubro, exposição Uma Árvore, da autoria de Daniel Moreira e Rita Castro Neves, para visitar no Museu Municipal de Tavira, Palácio da Galeria. Onde a Terra se Acaba e o Mar Começa. É uma exposição de pintura da autoria de Manuel Fernandes, para visitar até o dia 30 de setembro na Casa André Pilarte, em Tavira.
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1: Olá, bom dia. Uma boa quinta-feira. Vou contar consigo desse lado. É o arranque do Haja Manhã para este mesmo dia. Vamos a isso. 2 horas na sua companhia. Haja manhã. Bom dia.

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1: O dia e hora de consultório do consumidor. O apontamento semanal da Rádio Gilão, com a delegação regional do Algarve da DECO. Mas à proposta de hoje, contando com a colaboração de Sandra Rodrigues, bem-vinda Sandra, mais uma das nossas conversas, sempre
2: Olá,
1: atuais. Ana. Agradecemos vivamente. Esta não podia ser mais atual. Vamos a falar aqui de coisas muito importantes. O regresso às aulas e a gestão financeira. Neste regresso às aulas, são dicas que cada um, imagina, enquanto pais e carreiras de educação, agradecem vivamente. Então vamos lá saber quais as dicas para gastar menos.
2: Sim, a verdade é que desde o fim do mês de agosto, muito possivelmente, que as famílias já começam a pensar nisto. E o facto é que é financeiramente difícil para as famílias com jovens de idade escolar, que já vêm aumentar os seus gastos regularmente com o início do ano. Portanto, aqui tentar planificar é o melhor possível. Portanto, é essencial que toda a família prepare antecipadamente esta etapa do ano. Portanto, alguns conselhos básicos que podemos deixar aqui para este início de ano letivo. O mais importante, fazer uma lista de tudo aquilo que é necessário. Começar por fazer a listagem detalhada dos artigos de material escolar, até mochila e lancheira, indispensáveis para estabelecer aqui prioridades, de forma a que se possa neste caso, comprar apenas aquilo que seja necessário e realizar aqui alguns ajustes. É também importante verificar o estado do material escolar que ficou do ano passado. Reutilizar materiais que venham de anos anteriores aqui coloca uma prática também de partilha de materiais entre família e amigos e também ajuda aqui numa tradição social de troca, além de permitir poupar dinheiro e ajudar também o meio ambiente. É também muito importante aproveitar para comprar bens em segunda mão. Esta poderá ser uma opção também económica, principalmente quando falamos de vestuário e calçado nestas faixas etárias mais jovens, em que muitas vezes as peças deixam de servir ainda com muito pouca utilização, portanto comprar em segunda mão pode ser também uma opção muito viável.
1: Ou passagem entre familiares, às vezes primos,
2: sim,
1: no passado era de irmãos, não é? O irmão mais novo dizia sempre que pronto, que enfim, restava-lhe sempre a roupa dos irmãos, mas dos irmãos, provavelmente de outros, não é?
2: Todos assim mais próximas, a verdade é que fazer essas trocas ajuda muito, não é?
1: E ajuda o ambiente, não é só economicamente.
2: Naturalmente, claro.
1: Sim, naturalmente. Sim.
2: E aproveitar também aqui as vendas com reduções de preços, promoções, saldos, podem também dar aqui uma boa ajuda. Outra questão que também é muito importante é comparar preços, analisar e avaliar aqui descontos e promoções. É importante que se realize aqui uma pesquisa prévia e com alguma antecedência para perceber aqui se os preços dos artigos que pretendem comprar nas lojas físicas e online se mantêm os mesmos valores, se houveram aqui algumas campanhas, tipo, como acontece às vezes no Black Friday, em que os valores aumentam e depois parece que têm uns grandes descontos, mas são valores que foram alterados. Verificar se as campanhas promocionais de regresso às aulas são efetivamente vantajosas. Deixamos aqui, no entanto, um alerta para dois cuidados. Avaliar cuidadosamente a necessidade de recurso ao crédito. Utilizar crédito, ou seja ele o cartão ou o crédito pessoal, para adquirir material escolar ou outros produtos, é sempre uma decisão que deverá ser bem analisada, ponderada e tomada de forma conscientemente. Portanto, a realidade financeira da família terá de ser criteriosamente avaliada e é essencial que a família tenha presente que o recurso ao crédito pode representar mais encargos com juros, pelo que deve ser bem pensada. Por fim, não se esqueçam de pedir fatura com o número de contribuinte para que depois estas despesas possam ser deduzidas em sede de IRS.
1: Olha, no avisar, é a vossa missão. Agora, levar em conta é o que cada um daqueles que nos ouvem para, enfim, poder poupar, porque, como se diz, grão a grão, não é? Grão a grão. Ainda assim, a minha percepção é que também em relação ao passado há algumas ajudas que no passado não existiam. Tempo em que era necessário comprar todos os livros e tudo isto, nesta feita, existe já alguma ajuda do Estado, nas câmaras municipais, neste sentido. Mas ainda assim, também ainda a fatura é elevada, muito material que é necessário.
2: Sim. É muito material necessário e também se puder existir este aproveitamento de um ano para o outro é sempre importante e haver lá está entre se calhar aqui pessoas conhecidas, amigos, vizinhos, irmãos, familiares, como estavas a dizer, esta transferência de roupas, que muitas vezes também é importante, mas essencialmente no regresso às aulas, o material escolar, ainda que exista a possibilidade de se recorrer a muitas ajudas, e eu sei que o município de Tavira oferece kits muito generosos aos alunos de primeiro ciclo, pelo menos aos de primeiro ciclo, sei que assim é, não sei, não tenho informação relativamente aos restantes, mas havendo essa ajuda, isto já é um desafogamento muito grande para as famílias. Mas é sempre importante ter atenção aos outros pontos também.
1: E agora resta aos meninos cumprirem também a sua parte, que é estudarem e apresentarem bons resultados, não é? Também.
2: Exatamente.
1: também. Que bom. A proposta de hoje, com certeza, é muito, muito atual e oportuna. Sandra, mais uma vez obrigada. Voltamos a encontrar-nos para a semana para mais um dos temas, mais uma das vossas propostas. Até lá.
2: Obrigada. Até lá, Ana.
1: Até lá.
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7: Dia e hora de despertares, o apontamento semanal da responsabilidade de Adriana Saraiva, terapeuta ocupacional. Está connosco, bem-vinda, Adriana.
8: Obrigada.
7: Cá estamos para a nossa conversa semanal, aqui neste período de recomeço, não é?
8: É verdade.
7: É verdade, aquela sensação, não é início de ano, mas é um recomeço de vidas, não é?
8: É um novo ciclo.
7: É. Verdade.
8: Um novo ciclo.
7: Mesmo.
8: Temos o final do verão, temos o início do arranque do ano letivo, o regressar ao trabalho, regressar às rotinas. E começamos este ano com algumas notícias e publicações e efemérides da semana anterior. No passado dia 8 de setembro, comemorou-se o Dia Internacional da Literacia. E nem de propósito, nós temos os resultados do PISA, que é aquela avaliação que é feita a nível internacional em vários países e compara, faz assim uma espécie de ranking das competências de leitura, matemática, ciências e outras entre vários países. Portugal teve, assim como outros países a nível europeu, portanto, desde logo a par um pouco com a Espanha, isto fez abertura do jornal El País aqui dos nossos irmãos, e Portugal, Espanha...
7: A questionar o que é que acontece na Península Ibérica, não é? Um bocadinho.
8: Sim, mas França também teve resultados, houve assim aqui alguns países com resultados que manifestaram uma redução de competências, uma diminuição das competências. Portanto, isto já são valores que vêm sendo registados de 5 em 5 anos. Os últimos eram de 2020, agora foram de 2025. Até se pôs aqui alguma possibilidade no meio dos comentadores destas temáticas que pudessem os resultados da última edição terem sido reflexo de alguma forma dos efeitos da pandemia.
7: Eu acredito que sim.
8: Eventualmente, não é?
7: Claro,
8: até porque estas coisas são muito multifatoriais, não
7: claro.
8: É, Ana? Mas, de facto,

0: capacidade leitora reduziu substancialmente, cerca de 16 pontos, se eu não estou em erro, e foi a mais baixa de sempre. E em contracorrente, houve países que mostraram resultados um bocadinho diferentes, nomeadamente a Inglaterra, que em vez de diminuírem as competências, estiveram numa curva ascendente. Em todo o caso, sabemos que estamos no arranque do ano letivo, isto faz levantar debates, entrevistas, ministros, ex-ministros, comparação de modelos e métodos de ensino. Sabemos que há, de facto, uma sobrecarga grande e uma pressão para o desenvolvimento da capacidade leitora. Não vamos mais longe. Eu, enquanto terapeuta, acompanho crianças que estão inseridas em estabelecimentos de ensino e tenho mães a chegarem primeiro período do primeiro ano de escolaridade e a professora a chamar a atenção que há ali alguma resistência no começar a adquirir as competências e conhecer as letras. Da mesma forma, também me recordo de uma das coisas que esteve recentemente a ser discutida em termos comparativos, era a fluência leitora, não é? Portanto, a capacidade que os alunos têm de, num período de X tempo, de um minuto ou de cinco minutos, quantas palavras é que são capazes de ler. Como se isto fosse também um ranking e mais efeito em sala de aula comparativamente com os colegas, da mesma forma como outras situações também na educação física se medem e pesam as crianças. Mas o que é certo é que isto as expõe e se nos expuserem numa situação em que nós estamos particularmente vulneráveis, porque estamos numa fase de aquisição, não é? É a mesma coisa que nos pedirem a nós para estarmos numa aula de condução, a primeira ou segunda aula de condução, com uma plateia, não é? E em vez de termos um instrutor ali ao lado, irmos com irmos na caminhonete, com uma caminhonete cheia.
1: Cheia de gente a acompanhar-te.
0: E portanto, eu acho que não é muito difícil da gente se colocar nesta posição e imaginar, de facto, o que é esta leitura aqui pressionada por estas questões. Curiosamente, um dado que eu li e que achei surpreendente era que as competências em termos de manuseamento das tecnologias, essas tinham melhorado. Agora, se formos a pensar nisto em conjugação, porque as competências nunca existem de uma forma isolada e elas interrelacionam-se, não é? Imagino que nós temos uma tecnologia que precisa, que estamos a explorar pela primeira vez e que precisamos de algumas orientações. Tudo bem que hoje em dia já existem tutoriais para muitas coisas e a maior parte das pessoas faz aquisição de conhecimento através destes tutoriais em que temos alguém que está ali a dizer-nos passo a passo como é que faz, como é que não faz. Mas também há livros de instruções, não é? E se nós precisarmos da leitura e da capacidade leitora e da interpretação para perceber o funcionamento de alguma coisa, aí de facto faz falta a componente da leitura. Então, aqui há uns tempos, na nossa biblioteca municipal, aqui em Álvaro de Campos, eu requisitei um livro que me encantou e que se chama Madeline Finn e o Cão da Biblioteca. E esta história, que é super simples, é assim um bocadinho na linha dos livros da Anitta, muito, muito, muito simples, como as ilustrações ternurentas, conta a história de uma menina que na sala de aula se sente muito desvalorizada, envergonhada, tímida, na leitura em voz alta e que confessa este desconforto à mãe, dizendo-lhe que tem pena porque de todos os meninos da turma ela é das poucas que não leva uma estrela de bons resultados leitores e sente que não está a conseguir atingir as expectativas dela, bons resultados e fazer uma boa figura perante a turma. Entretanto, ela vai a uma biblioteca e nessa biblioteca existe uma cadelinha chamada Bonnie. Estou a fazer spoiler do livro todo, pronto, enfim.

0: Por uma boa razão.
1: É uma boa causa.
0: Sim, uma boa causa. Sim. Mas há muito mais para ver no livro.
1: Desde é muito mais para ler no
0: livro. A Adriana está a falar das ilustrações e tudo mais, portanto.
1: Exato. Sim. A proposta que a senhora da biblioteca lhe faz é precisamente que ela leia para a Bonnie, porque a Bonnie gosta muito de ouvir histórias lidas por crianças. E, portanto, aquilo que nós queríamos trazer hoje aqui a esta emissão do Despertares era o modelo de algumas experiências e algumas iniciativas um bocadinho inovadoras, como as que estão a decorrer neste momento na biblioteca, mas outras também já têm acontecido, vulgo o passado... A passada edição do Book Trailer, que foi organizada também pela biblioteca, pelas bibliotecas. Neste momento, alguns programas dentro da própria biblioteca de promoção de leitura e de contação de histórias, tanto pela própria biblioteca, como pela Maria Inês Arcos, da Praça dos Livros Livres, como o Aqui Há Gato, em Santarém, com uma senhora que é a Sofia, que é dona de uma livraria e que faz conta histórias para as crianças. Portanto, existem muitas formas de nós estimularmos a capacidade de leitura. Aquela que está neste momento a decorrer, uma delas chama-se Poesia em Boa Companhia, e é um desafio que foi lançado por parte da Ana Teresa, que está a fazer um estágio na Biblioteca Municipal e que propõe exatamente isto. Basicamente, a partir deste exemplo, deste modelo, desta história tão singela, é pedir, convidar famílias, crianças, a irem à biblioteca e, em parceria com a Unidade de Bem-Estar Animal do município, a UBESA, com alguns dos exemplares que eles têm de alguns amiguinhos de quatro patas para adoção, que são levados até à biblioteca, as crianças poderem ler para estes ouvintes que geralmente são muito atentos e muito enternecedores, muito empáticos, sem julgamentos, sem interrupções, sem corrigirem a palavra que gaguejamos, nos permitem ler sem a carga de ansiedade que às vezes pode, e é natural que aconteça numa primeira fase da aquisição das competências leitoras. Portanto, eu queria louvar aqui este passo inicial, este partir pedra, de avançar para algo que pode ajudar tornar a capacidade leitora numa ferramenta que nos abre portas para um universo incrível, porque quem é amante de livros saberá melhor do que ninguém que, apesar do avançar da tecnologia, uma coisa não tira necessariamente o lugar à outra, e temos sempre heranças incríveis e tão marcantes, tanto na literatura nacional como na literatura estrangeira, que valem tanto a pena mergulharmos nesse universo, que eu deixava aqui a mensagem de uma frase, uma citação da Lídia Jorge, quando recebeu o prémio de Camões, Luís de Camões, mais outro dos nossos, não é? Aliás, Biblioteca Álvaro de Campos, por algum motivo, não é?
0: Pois é.
1: De facto, temos tanto que uma herança tão rica, não é? De tantos autores, que a Lídia Jorge diz-nos algo num dos seus discursos, como: não há um livro de instruções para salvar a vida, mas a literatura aproxima-se desse grande livro que é a salvação. E pegando nisto, e porque esta citação da Lídia Jorge me faz pensar noutras figuras, nomeadamente uma delas aqui nativa de Tavira, a Maria Helena Horta, que teve um trabalho incrível relacionado com a promoção da leitura até na idade pré-escolar, porque na verdade não existe uma idade para se começar. Eu diria que os livros podem acompanhar-nos ao longo de todo o crescimento. Um dos livros dela era A Linguagem Escrita na Educação de Infância, da Intenção à

0: à prática. E um beijinho para o Zé Augusto e para a família, porque de facto a literatura depois também tem esta componente, que é a poder ser um cunho, ter um cunho artístico, ser um amparo em situações de vida que nós vamos tendo muito variáveis, desde as mais positivas às mais desafiantes, e pensar também como ferramenta pedagógica e terapêutica. Portanto, nunca é demais enaltecer estratégias em que nós possamos encontrar aqui suportes para alavancar competências tão importantes, tão basilares, tão estruturantes para uma sociedade, para uma comunidade, que é, como é a leitura.
1: Convém dizer que relativamente a esta poesia em boa companhia, duas das sessões já ocorreram, mas ainda há duas para este mês de setembro, 23 e dia 30.
0: Quartas-feiras de
1: Exato.
0: tarde,
1: A
0: que
1: partir
0: coincidem exatamente com as tardes livres das escolas em muitas das situações.
1: Portanto, as sessões iniciam por volta das 2:30 da tarde, mas as inscrições, sendo gratuitas, são obrigatórias para ter noção do número de jovens
0: Eu deixava
1: participantes.
0: aqui o desafio a algumas professoras, se não todas as professoras.
1: Todas não cabem. Não é? Não fica fácil, não é?
0: Cada vez,
1: Pois,
0: uma de cada vez.
1: uma de cada vez. Para que o projeto.
0: Mas até era interessante ter
1: Aí
0: continuidade
1: está.
0: e aí
1: Sim.
0: sim passarem todos os meninos pela biblioteca e terem esta
1: Uma
0: experiência
1: experiência diferente, não
0: diferente de lerem
1: é? É.
0: para em boa companhia.
1: Agora neste processo de outono, porque depois na primavera vem a Semana da Leitura e também há uma série de incentivos,
0: Exatamente.
1: mas que também no outono exista, no fundo, também
0: É verdade.
1: nesta introdução do ano escolar, outras possibilidades de que as crianças tenham esse contacto com a leitura e com o público, e um público melhor que no, nesta companhia ou a gataria lá de casa, quem sabe, não é?
0: Exatamente. E poderem fazer esta estratégia lá em casa, não é?
1: Sim. De ler para quem os saiba ouvir e que não os corrija e que não diga que foi uma ou outra palavra menos bem dita de uma primeira vez acontece. A quem não, não é? A
0: É
1: quem não.
0: verdade.
1: É mesmo. Adriana, obrigada.
0: Obrigada, eu também.
1: Até para a semana.
0: Até para a semana.
1: Beijinhos.
0: Beijinhos.
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Às amanhã, segunda hora, vamos começar por lembrar a previsão do tempo para hoje, quinta-feira, 17 de setembro. O IPMA que aponta para céu pouco nublado ou limpo, aumentando temporariamente de nubosidade por nuvens altas, com vento fraco a moderado o quadrante norte, superando temporariamente o quadrante sul no Algarve durante a tarde, sendo por vezes forte na faixa costeira ocidental durante a tarde e nas terras altas a partir do fim da tarde. Prevê-se ainda uma pequena descida da temperatura máxima no interior e pequena subida no litoral oeste a sul do Cabo Mondego. O mar na costa sul, com ondas de sudoeste, inferiores a 1 metro, a temperatura de água do mar ronda ali entre os 20 e os 22 graus. Relativamente às temperaturas máximas previstas para hoje, o IPMA diz que hoje para Tavira se prevê uma máxima de 28 graus, que também será a mesma temperatura prevista para sexta, 30 sábado, 31 domingo e na próxima semana andará por aí, 30, 31 graus. Estes 28 hoje para Tavira, 27 Faro, 29 Lisboa, 25 graus a máxima prevista para o Porto. Passamos os olhos pelo registro do dia de ontem. O 16 de setembro, o IPMA diz que a temperatura mais elevada em todo o país chegou aos 33,8 graus em Alvega, 32,9 registados em Reguengos e 32,6 em Elvas. Castro Marim ficou pelos 32,1 graus, 31,3 graus registados ontem em Tavira, mas também em Olhão. Já Vila Real de Santo António ficou pelos 30,9 graus nos dados do IPMA. Notícias de hoje. Bónus nas pensões e menos IRS. Governo aprova hoje pacote de 800 milhões.

0: O Observador tem outro destaque informativo, dá conta da detenção de 11 pessoas em lancha rápida no Tejo. São estes alguns dos destaques informativos, entre outros, que merecem a nossa atenção ao longo desta quinta-feira. Podemos desejar-lhe a continuação de um ótimo dia, agradecendo a preferência, o facto de nos escolher, nos ter aí consigo na sua casa, no seu trabalho e até pela boleia fantástica que nos dá na sua viatura. Portanto, vivamente agradecemos o facto de, isso mesmo, de nos escolher e de nos ter aí consigo. Não dando, e não esquecendo que desejamos para todos, em cada dia que haja manhã, né? É bom sinal, que tenhamos todos ótima e que esta seja excepcional. Boa quinta-feira, ótimo dia para si.
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10: Última parte do Às Amanhã, quinta-feira, 17 de setembro. Este tema que ouvimos, interpretado por Marta Pereira da Costa, intitula-se Dia de Feira. E nem de propósito vamos falar da Feira Franca Anual de Santo Estevão, que arranca já esta sexta-feira, decorre até domingo. Tem um cartaz de artistas, tem, enfim, muito mais. A organização da Junta de Freguesia de Santo Estevão, temos aqui o seu presidente, Carlos Sousa, para partilhar connosco. Bem-vindo, presidente Carlos Sousa.
11: Muito bom dia, Ana Cristina e ouvintes da Rádio Gilão.
10: Já estamos com a sua primeira feira.
11: A minha primeira feira
10: de Santo Estevão.
11: É verdade, é verdade.
10: É verdade. Ora bem, Carlos, como é que está a ser? Antes de falarmos sobre a festa, como é que está a ser? No fundo também já existe experiência em relação a Santa Catarina.
11: Muito trabalho, é difícil fazer tanto trabalho até poucos dias, porque o concelho tem muitas festas e nós estamos a ocupar todos o mesmo material e temos que esperar que o material venha de uma festa para outra festa e juntar tudo depois para podermos realizar o nosso trabalho na nossa Feira Franca, porque, como digo, se a Câmara tivesse material fazer as feiras todas ao mesmo tempo, uai, não tinha espaço para pôr o material. Temos que esperar, temos que aguardar. E falando na Câmara, aproveito para agradecer à Presidente da Câmara e ao seu Estive e os vereadores pelo excelente trabalho que nos têm ajudado e que monetariamente também colaboraram connosco de uma forma diferente dos outros anos, e só assim é que é possível fazer a feira que nós estamos a fazer, porque os artistas estão super caros e nós, para ter algum cartaz com algum peso e que as pessoas possam aderir com algum gosto e vão dali felizes e satisfeitas, temos de ter artistas com algum valor de custo, e por isso agradecer mais uma vez à Câmara

0: por nos ajudar, tenhamos artistas que seja aqueles artistas que as pessoas gostam de
1: De
0: ouvir.
1: peso.
0: Que as pessoas gostam de ouvir.
1: Exato. Bem, eu acho que também deve ser todo o interesse de todo um executivo que cada uma das festas em todo o concelho tenha um público, portanto, no fundo é também isso. Não é só no centro da cidade, a Câmara organiza com a organização própria, apoiando cada freguesia para que as suas festas tenham mais brilho e mais público, penso que também deve ser um ponto importante.
0: Sim, a Câmara, as freguesias pertencem, fazem parte do Conselho, portanto a Câmara também tem interesse em que as freguesias sejam reconhecidas com o bom trabalho que executam para que as pessoas que lá residam sintam felizes e dizem, olha, afinal eu não me sinto abandonado. Tenho aqui também a minha feirinha, que já tem mais de um século.
1: Esta de Santo Estevão,
0: Sim,
1: sim.
0: tem mais de um século, mas muito mais, já tem mais de 200 anos.
1: Naqueles tempos em que as feiras francas eram essenciais,
0: Essenciais.
1: fim de verão, quase
0: É
1: outono,
0: verdade,
1: para
0: tens razão.
1: adquirir produtos
0: E
1: para o inverno.
0: vinham vender o seu gado, ovelhas, porcos, tanta coisa que até galinhas se vendiam naquela altura. E por isso mudou o modelo é diferente, mas a gente quer continuar com o modelo que é possível fazer todos os anos.
1: E era por esta data, Carlos, tem essa ideia?
0: Por acaso,
1: Ou seria mais tarde? Não tem
0: esta
1: ideia.
0: data não era sempre nesta data do 20 de setembro.
1: Ok.
0: Era sempre no 20 de setembro.
1: Exato.
0: Daquilo, eu também já tinha alguns anos e sempre conhecia a feira. Pronto, é sempre no fim de semana, mais próximo agora nos últimos anos. Mas antigamente era mesmo no dia, nem calhasse à quarta ou à quinta,
1: Qualquer dia da
0: era
1: semana,
0: o dia da
1: sim.
0: semana, a feira era sempre organizada no
1: É.
0: mesmo dia. Como se
1: Fica bem.
0: passava em Santa Catarina, noutras freguesias, era sempre aquele dia. As pessoas não ficavam enganadas
1: Assim não,
0: no fim de
1: pois,
0: semana.
1: assim não falhava em
0: É
1: relação às outras
0: verdade,
1: freguesias para que não
0: é verdade,
1: batesse com as mesmas datas.
0: é verdade. É verdade.
1: Bem, então tudo postos para que seja realmente um grande fim de semana em Santo Estevão. Vamos conhecer o programa e se foram logo as primeiras escolhas do presidente Carlos Sousa.
0: Sim, nós vamos a programar que a feira abra logo às 8 horas para que
1: Esta
0: tenhamos
1: sexta-feira.
0: esta sexta-feira, dia 18. Vamos abrir com as Vozes do Barcal, é um grupo de música popular portuguesa que nós vamos ter e que vai animar durante a refeição, porque nós vamos ter lá instalado o Rancho Folclórico com o seu restaurante e o centro de dia para poder fornecer refeições a quem quiser ir lá jantar. Portanto, a partir das 6 horas está aberto. Quem quiser aparecer, pode aparecer.
1: Quero falar-nos um pouquinho sobre este grupo, tenho curiosidade. Vozes do Barrocal.
0: Vozes do Barracal é um grupo que vem de São Brás de Alportel, que eu tenho conhecimento com o Presidente da Junta de Freguesia de São Brás de Alportel, e nós falámos com ele, e portanto eles vão participar aqui na nossa feira, e que vão animar ali uma hora e tal, vão animar enquanto a gente janta. Depois de seguida temos o Silvino Campos, toda a gente conhece o Silvino Campos,
1: E que começa o baile.
0: e começa o baile. E depois vamos interromper à meia-noite, mas à meia-noite mesmo, com a Banda Íris, uma banda para o pessoal mais jovem, porque a gente tem aqui vários modelos de artistas, e portanto o Íris é para quem gosta de ouvir, mas mais dedicado ao pessoal jovem. Isto é tudo no sábado.
1: A sexta.
0: Não sei se peço desculpa. No sábado abrimos logo cedo com um encontro equestre às 9 da manhã. E depois vamos ter um passeio com as charretes e os cavalos, tudo trajado a rigor. Convido todos a ir ver este passeio equestre que é inédito praticamente em Santo Estevão, com a qualidade que vai ter.
1: Quem organiza então?
0: Organiza a Associação 1597.
1: Boa, perfeito.
0: Vão organizar. Depois, às 10 horas, há um torneio de futebol entre Luz de Tavira e Santo Estevão. Vai ser organizado na Luz de Tavira, na Baixa Mar, no Torre de Ares.
1: Isto já é uma tradição, este
0: Sim,
1: jogo.
0: sim.
1: Este jogo. Ui, ui, não é?
0: Depois, vamos ter às 16 horas, 15 horas, 16 horas, 15 horas, mais ou menos, há muito calor ainda,
1: Sim.
0: o torneio de malha, também é uma tradição já de há muitos anos. Nós quisemos mantê-la, vamos ver como é que vai ser a aderência. E pronto, vamos manter o torneio de malha. Depois, a abertura da feira, através das 18 horas, com o grupo lado a lado, o grupo aqui de Tavira, música popular portuguesa também, para animar a hora da refeição. Depois, mais tarde, às 21h30, baile com o Duo Reflex, para animar a malta mexer os pés.

Encher para rebater o jantar. Depois às 0 horas, à meia-noite, vamos ter a dita Rosinha, que vai animar com as suas músicas e os seus cantares.

0: temos com dificuldade porque há pessoas a pedir e pensando, vou reservar sem ter a certeza se consigo pôr lá mais meses ou não. As 120 eu sim consigo.
1: 120 ainda é um espaço muito... Como é que se organiza todo o recinto, diremos, para que Santo Estevão tenha esta festa?
0: Nós este ano tivemos uma ideia nova. Foi tirar a feira uma parte, atenção, lá dentro do recinto do futebol, do campo de futebol, porque aquilo, com as barracas lá dentro, com as tendas lá dentro, tornava-se muito apertado.
1: Pois sim, quase não havia
0: espaço. Era quase que a gente não tinha espaço para se mexer. Se pomos as tendas cá fora, quem está a vender nas tendas fica deserto.
1: A partir
0: quando
1: do momento do espetáculo.
0: Inicia o baile, ele fica tudo deserto e ninguém passeia nas tendas. Nós derrubamos lá um bocadinho do muro, onde a gente tem o palco montado para a abertura para o palco, e vamos ter as refeições lá em cima, na parte do campo de futebol, que conseguem estar a comer e estar a ver o palco. Depois o recinto em frente ao centro de saúde vai ser para pôr as mesas e dançar. E depois temos a rua que vai para baixo, em frente ao palco, tem as tendas, tem tendas. Temos a rua principal para lá, também tem tendas. E temos os bares na outra rua, também pegado junto ao largo, onde tem as mesas e cadeiras, com os bares dos clubes, a qual também quero agradecer a presença das associações e clubes da freguesia. Foram todos convidados, praticamente aderiram todos. E vamos ter lá todas as associações e clubes de freguesia de Santo Estevão, cada um com a sua responsabilidade, uns com bares, outros na malha, outros na petanca, outros nos cavalos, e outros na refeição, e vamos ter tudo, a freguesia toda envolvida na própria feira. Esperamos que aquilo tenha êxito. Se tiver êxito, a gente continua. Se não tiver, a gente está cá para mudar e fazer de outra maneira.
1: Mas que sentiu essa necessidade de fazer algo diferente, fazer estender um pouco a festa? Sentiu essa necessidade?
0: Sim. Nós temos cerca de 40 stands, tudo ocupado. E não estou falando nos bares, estou falando só nas pessoas que vão participar com a sua mercadoria para vender.
1: E mais gente interessada, visitar. Provavelmente, no meio.
0: E tinha mais pessoas interessadas e não consigo pô-la já. Nós já vamos pôr algumas tendas num lugar onde ainda queria pôr. Nós não queremos pôr naquele espaço, mas vamos ter, porque as pessoas ficaram todas aborrecidas na ilha e pronto, alguns ainda têm lista de espera se faltar alguém.
1: Se alguém desistir.
0: Exatamente. É assim, depois a gente procura fazer o melhor, às vezes não fazemos tudo aquilo que nós queremos, mas procuramos sempre fazer melhor. E eu não sou de cabeça fixa que tenha que fazer sempre igual, se tiver que alterar, altero. E a minha equipa que está comigo na junta são da mesma opinião. Nós reunimos, falámos com os clubes, com as associações, eu pus a minha ideia e toda a gente soube qual foi a ideia. Portanto, foi logo, e foi tudo visto de início, há meses atrás, tivemos a reunião logo para falar disto. Depois já tivemos mais reuniões de empregar com associações e clubes. Toda a gente concordou. Por isso, vamos aguardar que também que seja êxito para que a gente no próximo ano consigam fazer ainda melhor do que fazemos este ano.
1: Essa iniciativa de contar com a colaboração de clubes e associações numa freguesia, eu penso que é de louvar e de excepcional. Penso que eles também mostrarão essa boa vontade que existe a parte do executivo de contribuírem para a festa e simultaneamente sentirem-se vistos pelo executivo.
0: Sim, eu penso que sim. Vamos aguardar agora como é que vai decorrer as vendas, o ambiente, tudo aquilo que nós esperamos que seja positivo e que eles fiquem felizes com aquilo, o esforço também que fizeram e que vão fazer para estar lá presentes a trabalhar com o bar, cada um com as suas coisas, e que se sintam felizes no fim da feira, da festa, sintam todos felizes que realizaram algum negócio e que valeu a pena perderem aqueles dias de trabalho e de esforço para as suas associações naquelas em que eles são dirigentes. Depois, continuando aqui com o programa do domingo, vamos ter o treino de petanca às 14 horas. Quem quiser jogar petanca, gosta de jogar petanca, às 14 horas faz a sua inscrição, participa no torneio. O torneio termina, vamos outra vez para o jantar ao recinto e vamos ter às 20 horas o grupo de Pérolas do Gilão. Também toda a gente conhece, é um grupo de música popular portuguesa. Depois temos às 21h30 o baile com Tons de Baile, que é um grupo também que toda a gente conhece e que anima bem o pessoal. Aqui sim, ao domingo, vou destacar, o que eu vou dizer é mesmo para destacar. Vamos ter os artistas às 11 horas, às 23 horas. Porque ao domingo, na segunda-feira, é um dia de trabalho e nós temos por

0: Os artistas aí cantar mais cedo, porque as pessoas na segunda-feira vão trabalhar e podem ficar descansados, que às 11 horas os artistas vão mesmo cantar. Sábado e sexta, à meia-noite. No domingo, às 23 horas. Portanto, as pessoas podem me ouvir e saber que às 23 horas vamos ter o artista, no domingo à noite.
1: Boa. Então, quer dizer que quer para sexta, como para domingo, ainda há mesas, para quem quiser reservar, não é? Agora,
0: Sim,
1: para
0: sim, sim.
1: sábado já está mais complicado.
0: Está mais complicado.
1: Pois não.
0: E no sábado, na sexta e no domingo também tem muita mesa alugada,
1: Pois.
0: mas não tem as 120.
1: Sim.
0: Nós à noite vamos já pôr as mesas para ver se conseguimos alugar mais ou não, porque não podemos alugar as mesas e depois não há vez espaço.
1: Claro,
0: Temos de
1: exatamente.
0: ter espaço para pôr as mesas, para as pessoas andarem à vontade, e vamos tentar fazer o máximo de mesas possível dentro daquilo que o recinto permite.
1: É organizar recinto, organizar festa com estruturas novas de quem chegou a uma junta de freguesia. Dá muito trabalho, mas isto depois dá o orgulho depois da festa estar a decorrer não é?
0: Esperamos que corra bem, porque nós trabalhamos uma coisa que é importante, como este tempo já nos falha às vezes e traz aqueles dias de chuva. E
1: Para já o tempo é uma. Pronto, é menos preocupação, não é?
0: nós tivemos a sorte de apanharmos um fim de semana. Por enquanto, a informação
1: Sim.
0: não diz que vamos ter água, mas também é sempre mau quando nós fazemos tanto trabalho e depois apanhamos aqueles dias de chuva e não conseguimos organizar nada.
1: O tempo é sempre um pouquinho, mesmo o ventinho da noite, às
0: Sim.
1: vezes, aquele fresquinho, mas.
0: É verdade. Ele até já costuma, às vezes, esperar em agosto, mas setembro é
1: É mais incerto.
0: mais incerto. Aproveito para agradecer a todos os funcionários da Junta, ao meu executivo, a todas as associações e clubes, pelo trabalho que têm tido com a feira, e espero que corra tudo bem. Agradecer a todas as entidades, os patrocinadores. Foi muito importante os patrocínios, porque realmente é uma grande ajuda que nós temos e que faz parte também da nossa feira. Super importante os patrocinadores da nossa feira, como os meus colegas de junta de freguesia, também têm colaborado connosco, a levar coisas. A junta de freguesia de Tavira foi lá com a niveladora, arranjou um parque de estacionamento, portanto não tenham problemas com o parque de estacionamento, que nós temos um terreno lá mesmo junto à feira, que nós andávamos lá com uma niveladora e com uma reta, e preparámos o espaço para estacionarem à vontade. Nós vamos sinalizar aquilo com algumas indicações. Não vou pintar no chão porque dá muito trabalho, não temos pessoal para isso. Nós temos três funcionários e um POC, portanto, o que é muito pouco, e temos as duas raparigas do escritório, estão fartas de trabalhar na parte da secretaria. Portanto, o meu obrigado a eles todos, porque realmente sem eles ainda conseguia fazer nem organizar uma feira com esta dimensão.
1: Portanto, tudo a postos já esta sexta-feira, 6 da tarde, abertura da feira. Tem assim a inauguração oficial e tudo?
0: Tenho às 18 horas.
1: Perfeito, muito bem.
0: Quero também aproveitar para convidar todos aqueles que gostarem de festas e que não foram ao Santo Estevão, que venham agora desta vez, que vão apanhar surpresa o modelo da feira, e vão ver que Santo Estevão está a desenvolver com mais casas, mais moradias, mais apartamentos, e que Santo Estevão daqui a 3 ou 4 anos vai estar diferente.
1: Pretende ser uma referência, é essa a proposta, não é?
0: É.
1: Parece que ainda estamos na campanha, não é, Carlos? Agora não, agora tem pela frente todo o trabalho de mostrar também, no fundo, esses projetos. Patrocinadores, temos aqui uma folha com muitos patrocinadores, não é? Ainda assim,
0: Sim.
1: muita gente que
0: E bons
1: conseguiu.
0: patrocinadores.
1: Sim,
0: Muito
1: ótimo.
0: bons, muito bons.
1: Portanto, uma ajuda também importante
0: Muito bons.
1: para a festa, nem mais.
0: Tudo patrocinadores que colaboraram desde a primeira hora que foram contactados, e praticamente todos foram contactados, reagiram à nossa proposta e que nos ajudaram, e alguns ajudaram com alguma verba mais avultada.
1: Bom, convém dizer, para não quer dizer que toda a gente o saiba, mas fica a dica, que as entradas são livres, não é?
0: Entradas são livres.
1: Portanto, as
0: Isso é muito
1: pessoas.
0: importante também.
1: Pois, porque senão as pessoas pensam, ah, está bem, o cartaz é giro, mas se calhar quanto é que será que se paga? Não se paga, não é?
0: Nada, é
1: Não.
0: livre. Só pago a mesinha.
1: A mesinha ou o shop-shop, se
0: Isso
1: forem
0: também,
1: comer, não é? Se
0: exatamente.
1: forem comer, e depois levem um pacote grande de diversão, porque a
0: Tem três
1: festa
0: dias
1: tem sempre.
0: animados, é três dias diferentes. Temos, como disse, o Iris, que é tipo música, a Rosinha é outro tipo música, e Leo e Leandro, outro tipo música. Portanto, tem aqui música para todos os gostos. Espero que saiam de lá animados e felizes.
1: Que se divirtam, não
0: Se
1: é? É
0: divirtam.
1: esse o objetivo. Para isso trabalhou o executivo da Junta de Freguesia e toda a colaboração.

0: para que seja uma grande Feira Franca Anual de Santo Estevão, de 18 a 20 de setembro.
1: Agradecer à Rádio Gilão por mais uma vez ter lembrado de nós, como sempre, porque esta rádio é uma forma de divulgar e de fazer chegar aos ouvintes tudo aquilo que se passa nas freguesias e no concelho, o que é muito importante. Por isso a rádio, temos que continuar a apoiar a rádio para que ela consiga existir mais uns aninhos e, se possível, para sempre. Porque a rádio é sempre importante. Quando nós, às vezes, não sabemos das coisas, sabemos através da rádio, da informação, que é muito importante. Portanto, mais uma vez, obrigada à Rádio Gilão e à Ana Cristina, está sempre disponível para nos ouvir.
0: Carlos, obrigada também. Parabéns para todo o Executivo pelo trabalho e que seja realmente uma grande festa. Com todo o trabalho vocês merecem, que muita gente adira e que Santo Estevão fique a rebentar pelas costuras. Acredito.
1: Acredito também. Obrigada,
0: Carlos.
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Beijinhos, abraços, portem-se bem. Continuação de uma boa quinta-feira ao final do Às da Manhã, de 17 de setembro. Já a seguir vamos ao atualizar de informação aqui na sua rádio à hora certa. Beijinhos, até amanhã.

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3: Boa tarde, notícias na Gilão, quinta-feira, 17 de setembro de 2026. Neste bloco informativo de âmbito local e regional, vamos falar-lhe de Olhão, que volta a ter a sua feira com designação, que tem sido ao longo dos anos Feira de São Miguel. Outro dos temas em destaque neste jornal, e a notícia avançada pela Lusa, dá conta da decisão, a Inspeção-Geral das Atividades em Saúde arquivou inquérito sobre socorro a um homem que morreu em Tavira. Falamos também da nova programação dos próximos meses do Teatro Municipal António Pinheiro de Tavira.
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3: Boa tarde. Após um ano de abertura de portas, o Teatro de Tavira, Teatro Municipal António Pinheiro, apresenta a sua programação para os próximos meses. Vamos saber mais num trabalho do jornalista Francisco Grilo.
4: O resto da programação do ano de 2026 do Teatro Municipal António Pinheiro já foi anunciado. Após a interrupção para o verão, o Teatro Municipal de Tavira volta a receber espetáculos, desde stand-up comedy, teatro e também muita música. Falámos com o Presidente da Câmara Municipal de Tavira, Ana Paula Martins, em relação à programação e às principais novidades para o resto do ano no Teatro Municipal António Pinheiro em Tavira.
5: Nós temos vindo a fazer a programação trimestral, não é? Terminámos em junho, viemos para a rua porque o tempo apetece e porque também o nosso verão em Tavira e a Feira da Dieta Mediterrânica também já são eventos esperados por todos.

0: quer pelos tavirenses, quer por quem nos visita, e portanto é um momento em que acabámos por, pronto, por não utilizar o teatro, não é que ele não tivesse condições, obviamente que o teria, mas a ideia é mesmo virmos para a rua, porque aproveitar também essas condições, que foram as únicas que tivemos durante tanto tempo, e acabamos também por dar algum descanso ao pessoal, por fazer algumas limpezas que são necessárias, e portanto há aqui também este regressar agora ao teatro com uma nova temporada, um novo trimestre cheio de programação e variadíssima, como sempre.
1: As iniciativas já começam agora com as Jornadas Internacionais de Arquitetura, que se realizam já no próximo fim de semana.
0: Vamos começar aqui com as Jornadas Internacionais de Arquitetura, em forma de seminário, não é? Que também é uma das valências que o nosso teatro também permite. Depois vamos ter teatro, não é? Vamos começar já aqui com uma peça que é A Vida da Amizade, que é com três conhecidas atrizes brasileiras, que eu destacaria a Silvia Pfeiffer, a Adriane Garambone e a Helena Fernandes. Portanto, começamos já com o teatro. Depois teremos no dia 1 também Sakamoto para o Dia Mundial da Música e depois prosseguimos com uma programação que passa pelo balé, que passa também desde o Balé Flamengo de Barcelona com o Carmen, mas depois temos também o Lago dos Cisnes, vamos ter stand-up comedy, Eduardo Madeira, Diogo Batáguas, vamos ter também música, a Raquel Tavares, Legendary Tiger, temos também a Companhia Nacional de Balé, vamos ter ópera também, vamos ter mais uma ópera este ano, será a Flauta Mágica de Mozart, e portanto vamos ter também programação no âmbito do mês sénior, não é? Que depois iniciaremos no dia 1 de outubro e vamos ter também aqui uma revista com a Cidália Moreira e pronto, e dizer que para além disso continuamos a receber as nossas associações para apresentar os seus projetos, nomeadamente os projetos depois associados à época natalícia. E dizer-vos que também continuaremos com o cinema, não é? Nós passámos o cinema para a terça-feira, não é? Agora passamos a ter as terças de cinema, eram as segundas, agora passámos para as terças e depois teremos o Cineclube, que continuará às quartas-feiras também com a sua programação.
1: Ana Paula Martins, Presidente da Câmara Municipal de Tavira, em relação à programação do Teatro Municipal António Pinheiro até ao final do ano de 2026, o teatro que encontrou-se encerrado durante o verão para passar a programação municipal para os vários espaços da cidade de Tavira, ao ar livre, com o verão, e que agora reabre para o resto do ano. A programação e as datas mais concretamente ditas poderão ser consultadas na página web do Teatro Municipal António Pinheiro em tm-antoniopinheiro.pt.
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3: A notícia é avançada pela Agência Lusa. Dá conta de que a Inspeção-Geral das Atividades em Saúde, denominada IGAS, arquivou o inquérito sobre o socorro a um homem que morreu em Tavira, alegando não existir relação direta entre o atraso dos meios de emergência e a morte. Em comunicado, IGAS adianta que o processo de inquérito para apurar os factos relacionados com a morte do homem a 6 de janeiro de 2026, enquanto aguardava pelo socorro do INEM, foi arquivado a 7 de agosto. Este caso refere-se a um homem de 68 anos que veio a falecer depois de várias chamadas para o INEM e de os meios apenas terem chegado mais de uma hora depois, segundo relatou a família. A fita do tempo da ocorrência que a Lusa teve acesso registra uma primeira chamada por volta das 6 horas e 7 minutos de tarde, seguida de uma segunda chamada de socorro a questionar a demora de meios. A vítima foi inicialmente classificada com prioridade 2, resposta em 18 minutos, passando a P1, ou seja, a resposta imediata, a quando a terceira chamada dos familiares, que aconteceu por volta das 6 horas e 47 minutos, informando que o homem já estava em paragem cardiorrespiratória. A IGAS apurou a inexistência de nexo de casualidade entre o atraso no atendimento e o desfecho fatal verificado, avançando a inspeção geral que concluiu que também não existiram indícios de infrações disciplinares imputáveis aos profissionais que tiveram participação no caso, referindo especialmente os trabalhadores do Centro de Orientação de Doentes Urgentes, o CODU do INEM. Ficou evidenciado que todos os intervenientes realizaram as diligências que lhe competiam de imediato, com celeridade e assertividade, assinando primeiro os meios de socorro disponíveis e depois com a alteração do grau de prioridade. Segundo a IGAS, contribuiu para o desfecho fatal a distância em que se encontrava a ambulância dos bombeiros, no caso a ambulância dos bombeiros que estava disponível, dos bombeiros de Faro, a cerca de 30 km, que foi o meio de socorro acionado em alternativa face à inoperacionalidade das ambulâncias dos bombeiros voluntários, dos bombeiros de Tavira. Além disso, a inspeção geral concluiu que as queixas transmitidas inicialmente não apontavam para um caso de paragem cardiorrespiratória, o que levou ao acionamento de um meio de socorro menos diferenciado. O facto de a patologia revelada na autópsia médico-legal ser de extrema gravidade, com um índice de mortalidade muito elevado, foi outro dos fatores que contribuíram decisivamente para o desfecho fatal, refere ainda a IGAS. Esta notícia da Lusa, dando conta da decisão da Inspeção-Geral das Atividades em Saúde de arquivar o inquérito sobre o socorro, o homem que morreu em Tavira, em janeiro passado. Olhão regressa, Olhão vai ter de novo a sua feira. A denominada Feira de São Miguel está de regresso ao Conselho de Olhão. Depois de 10 anos de ausência, a Feira de São Miguel regressa ao Largo da Feira em Olhão entre 25 e 29 de setembro. Segundo a Câmara Municipal, foi preparado um espaço para receber os visitantes, que poderão encontrar diversas áreas de diversão, alimentação e artesanato, exposição de veículos e comércio. A inaugurar a 25 de setembro, acontece então até 29 de setembro, diariamente, no Conselho de Olhão, a sua feira anual. 10 anos depois, está de regresso a Feira de São Miguel. Santo Estevão prepara-se para receber o primeiro encontro equestre da Associação 1597. Acontece sábado, com um encontro a fazer-se a partir das 9 da manhã, seguindo-se um passeio e um almoço convívio. Cavalos e charretes em Santo Estevão. É este o primeiro encontro da iniciativa da Associação 1597. As inscrições poder-se-ão efetuar, basta contatar a Associação 1597 para participar, quer no convívio como também no almoço, tem lugar no Polidesportivo de Santo Estevão. Aqui por Tavira, aulas de dança para a saúde e bem-estar dos séniores. Dançante no teatro, quarta-feira, a partir das 10h30 da manhã, de 30 de setembro a 18 de novembro. Aula semanal de uma hora, fortalecimento muscular e cardiorrespiratório, flexibilidade, equilíbrio, coordenação, relaxamento, criatividade e memória. Ou seja, é uma iniciativa da Artificial que propõe arte para e por todos. A Artificial, Associação Artística e Cultural do Algarve, que com o município promove no âmbito de equinócios esta proposta Dança Até no teatro, às quartas-feiras pela manhã, iniciativa de 30 de setembro a 18 de novembro, aqui pela cidade.
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3: A Associação de Futebol, aliás, a Associação de Planeamento da Família Delegação do Algarve inaugura o seu novo espaço. A inauguração deste espaço acontece dia 23 de setembro, a partir das 3 da tarde. Uma cerimónia conta com a presença de diversos associados, parceiros e amigos da instituição, assinalando mais uma etapa na presença da Associação junto da comunidade algarvia. As novas instalações, que ficam assim localizadas na Rua Almirante António Ramalho Ortigão, vão passar a acolher as atividades e os serviços da associação, que a mesma desenvolve em todo o Algarve. Um espaço que representa um investimento de proximidade da associação, que mantém a comunidade com um reforço de compromisso institucional, assumindo ao nível da educação, da saúde, do apoio e vítimas de tráfico de seres humanos e do acompanhamento de pessoas em situação de vulnerabilidade. É essa a proposta de Faro, agora com novas instalações para a sua Associação de Planeamento da Família, Delegação Regional do Algarve com novas instalações. Quase a finalizar, nota do Instituto Português do Mar e da Atmosfera. São vários concelhos do Algarve que estão em risco máximo de incêndio. O IPMA lançou o risco máximo de incêndio para os concelhos de Monchique, Portimão, Silves e Loulé, perigo máximo de incêndio rural durante o dia de hoje. Algesur, Vila do Bispo, Lagos, São Brás de Alportel, Tavira e Alcoutim estão com perigo muito elevado. O IPMA classificou ainda com perigo elevado os concelhos de Lagoa, Faro, Castro Marim e Vila Real de Santo António. Por sua vez, Albufeira e Olhão têm risco moderado. Lembrando que o perigo de incêndio rural é calculado a partir da temperatura do ar, umidade relativa, velocidade do vento e quantidade de precipitação nas últimas 24 horas. Dando conta da previsão para hoje do Instituto Português do Mar e da Atmosfera relativamente à previsão do tempo para todo o país, o IPMA diz que se prevê céu pouco nublado, limpo, aumentando temporariamente de nubosidade por nuvens altas, vento fraco a moderado do quadrante norte, superando temporariamente o quadrante sul no Algarve durante a tarde, sendo por vezes forte na faixa costeira ocidental durante a tarde e nas terras altas a partir do fim da tarde. Prevê-se uma pequena na descida da temperatura máxima no interior e pequena subida no litoral oeste-sul do Cabo Mondego. O mar na costa sul, com ondas de sudoeste inferiores a 1 metro. E a temperatura da água do mar ronda entre os 20 e os 22 graus. Temperaturas máximas previstas para hoje, o IPMA diz que para Tavira se prevê uma máxima de 28 graus. 27 para Faro, 29 para Lisboa, 25 graus é a máxima prevista para o Porto. Pomos a ponto final neste espaço de informação. Desejamos a continuação de uma ótima quinta-feira na companhia da sua rádio.
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Olá a todos, boa tarde, bem-vindos ao Música a Gosto de quinta-feira 17 de setembro. Estamos disponíveis pelo 281-320-245 numa chamada para a rede fixa nacional.

0: Então vamos lá começar isto. Iniciamos em Santa Luzia. Conceição, boa tarde.
1: Boa tarde, Nina Cristina.
0: Como é que estamos por aí? Está tudo bem?
1: Está tudo bem.
0: Ainda bem, fico feliz por isso. Já está o almocinho, já foi?
1: Já almoçámos, sim, senhores.
0: Olha, pronto, muito bem.
1: Hoje é aqui dia de festa.
0: Ah, é?
1: É.
0: Então quer saber tudo. Quem é, qual é a festa hoje?
1: Hoje é a minha mãe que faz 87 anos.
0: Oi, uma grande beijoca para ela.
1: Obrigada.
0: Sim, sim, com muita saúde e muitos mais.
1: Obrigadinho, Cristina.
0: Sim, sim.
1: E já agora também quero dedicar aqui uns amigos que também fazem hoje.
0: Bem, sim, senhora.
1: É para a minha amiga Solange, faz hoje. É para o Ângelo Mongas, também faz hoje.
0: Oh, pois é, o Ângelo também.
1: O Ângelo também faz hoje, sim, senhora.
0: Bem, sim, senhora.
1: E é para o meu chefe Nen, da Junta, também faz hoje.
0: Bem.
1: E há mais alguns, que nasceu o nome deles.
0: Pois.
1: E é para todos que estão ouvindo a rádio. E um beijinho para eles, com muita saúde, e que por onde seja viva, vou mandar outra vez.
0: Sim, senhora.
1: Que seja. Para ti um teu regresso, muito bom.
0: Obrigada, minha Conceição. Sim, senhora. Não. Então, uma excelente quinta-feira. Felicidades.
1: Obrigada.
0: Boa festa.
1: E
0: até amanhã. Para desejarmos
1: até
0: bom
1: amanhã,
0: fim de semana.
1: Se quiser, até
0: beijinhos,
1: amanhã.
0: Beijinhos, obrigada.
1: Beijinhos, obrigada.

0: Pois é, e agora aqui por Tavira, Anália, boa tarde, bem-vinda.
1: Boa tarde, minha amiga.
0: Está tudo bem?
1: Tudo bem?
0: Tudo bem.
1: Mais ou menos, olha, vai se andando como se pode.
0: Um dia de cada vez.
1: Um dia de cada vez e não vai mal.
0: É, sei que é, isso é verdade, é verdade.
1: E força.
0: Isso é que é, né? É verdade, tem que ser, deve
1: ser. Temos de ter muita força, temos. Porque a vida está tão difícil, muito difícil.
0: Pois está, pois está.
1: E se a gente vai, deixa-se ir abaixo?
0: Pior.
1: Então, olha, pior em... está tudo derramado.
0: Pior mesmo, é verdade. Olha, a dedicatória vai para quem?
1: Olha, vai à minha família, para os ouvintes da rádio. Um beijinho muito grande para essa senhora que é hoje anunciante, Santa Luzia.
0: Uhum.
1: E para a dona Mariana das Caxinas. E tudo bom para vocês todos aí, para a equipa. Ainda melhor.
0: Obrigada.
1: Para terem força.
0: Obrigada, obrigada.
1: Para aguentar o povo. E muita saúde.
0: Obrigada também. Uma grande.
1: E tudo.
0: Uma beijoca, uma boa quinta-feira
1: uma
0: e amanhã.
1: Uma beijoca grande para a Ana Cristina e tudo bom.
0: E amanhã falamos para desejar bom fim de semana, combinado?
1: Exatamente.
0: Não é mais.
1: Exatamente.
0: Na boa.
1: Tudo bom, vá.
0: Beijinhos, até amanhã. Obrigada, até amanhã.

0: Vamos a isso, continuamos aqui por Tavira. José Paz, bem-vindo.
1: Olá, boa tarde, Ana.
0: Já tinha saudades de o ouvir.
1: E até eu. Pois, a rádio sem você, fico mais pobrezinha, sabe como é que é? A gente gosta muito de você.
0: Oh.
1: E sem você, isto parece que fica sem outra luz.
0: Que orgulho, bom ouvir, sim, senhor.
1: Mas é verdade, não sou só eu que o digo, mas pronto. Os elogios ficam aqui uns dias.
0: Sim, senhor.
1: E é com sinceridade.
0: Obrigado,
1: pronto,
0: obrigado.
1: Pois Ana, seja bem-vinda.
0: Obrigado.
1: Na rádio. E com eles fazendo companhia.
0: E vocês aí desse lado, sozinha não se há ninguém.
1: Temos que fazer companhia uns aos outros.
0: Ora bem, sem dúvida.
1: Pois é.
0: Para quem quer deixar o seu alôzinho hoje?
1: Agora vou já dar os parabéns à mãe da nossa amiga Conceição Santos.
0: Boa.
1: Acho que é ela.
0: Sim,
1: que
0: sim.
1: Não ouvi bem, está lá
0: fazendo. Acho que é Dona Esmeralda. Acho que é Dona Esmeralda.
1: Dona Esmeralda.
0: Sim.
1: Um beijinho para ela, que seja muito feliz, que vai fazendo onde cada vez. Junto com a família e também para a sua filhota, a amiga Conceição, beijinho para ela também, um abraço para toda a família. E para a minha prima, minha priminha, Solange, um abraço para ela, acho que também faz anos hoje,
0: bem.
1: Que ela disse. Um abraço para ela, um beijinho também muito grande para ela, um abraço, seja feliz, vai vivendo a vida e que a gente esteja cá para o ano.
0: Isso aqui é.
1: Mais um.
0: Isso aqui é. É.
1: E para toda a família Rádio Vigilão, tudo bom para elas e para eles, quem ouve e não participa, e quem participa, tudo bem, tudo bom para todos.
0: Sim, senhor.
1: Com saúde e os melhores para quem está um bocadinho mais em baixo.
0: Nem mais.
1: Quem está a fazer anos, que serão muitos, sejam felizes junto com quem mais gostam.
0: Boa, muito
1: e para
0: bem.
1: Si, um abraço, Ana.
0: Obrigada.
1: Para todos.
0: Obrigada mesmo também.
1: Muita saúde para todos, muita saúde.
0: Igualmente. Bom, então amanhã vamos encontrar-nos para desejar bom fim de semana, combinadíssimo?
1: Combinado.
0: Nem mais. Um abraço, José Paz. Boa quinta-feira, até amanhã.
1: Se quiser,
0: saúde, obrigada.

0: Agora saímos de Tavira, vamos ao encontro da nossa Mariana. Boa tarde, Mariana.
1: Boa tarde, Ana Cristina.
0: Tudo bem por aí?
1: É um saltinho, é um saltinho.
0: É pouca coisa, pouca coisa.
1: É pouca sim, coisa, sim, não é sim. Muito, não.
0: Mas já há menos trânsito na estrada e tudo, não é?
1: Digo pois, eu, digo eu. Já anda mais rápido. Já está menos calor.
0: É verdade, é verdade. Então, para quem quer deixar a dedicatória, Mariana?
1: Pois a dedicatória vai para toda a minha família. Vai para a mãe da Maria da Conceição, que sendo assim faz anos hoje.
0: Sim.
1: Oi, vai para quem já falou, que só ouvi o Senhor José Paz, não ouvi mais ninguém.
0: Ótimo. Okay.
1: Portanto, quem já falou, vai um beijinho para elas ou para eles que nasci.
0: Sim.
1: E vai um beijinho também para o Senhor José Paz, foi o que eu ouvi agora. E pronto, olha, para os ouvintes, se estiverem a ver já desde longa, um beijinho para eles e para elas. E da Lara e da Lenor, vai aquele beijinho especial para vocês aí na rádio e para os ouvintes todos.
0: Bem.
1: Um beijinho. Beijinho para a Maria da Conceição e para a mãezinha dela.
0: Sim, sim.
1: E parabéns.
0: Nem mais. Boa.
1: Até amanhã, se Deus quiser.
0: Beijinhos e até amanhã. É. Tudo
1: até
0: bom?
1: Amanhã. Obrigada.
0: Obrigada, Mariana.

0: Lá vai o popó da namorada do canário. Boa tarde, Vitor Colasso.
1: Boa tarde, muito bem.
0: Está bom, bem disposto?
1: Sim.
0: Já almoçou?
1: A gente agora fomos de carne, fomos de popó e agora vamos
0: para a noite, para o carro. Nem mais, temos que esperar por sexta-feira. Quinta-feira não é assim. Se amanhã é dia de trabalho, não dá assim muito jeito. Pois não. Olha, para que é que é deixar a dedicatória, Vitor?
1: Olha, um bom abraço aí a todos que estão na escuta, que só vi o meu amigo Zé e a nossa Mariana, a nossa amiga Mariana. Beijinho à Mariana e um abraço ao amigo Zé.
0: Sim, senhor.
1: Zé Paz. E aos outros ouvintes, um abraço e que estejam todos bem, saúde.
0: Isso é que é importante. Com saúde, não é? Sim. Fundamental.
1: E vamos vivendo a vida.
0: Olha, pois é, assim deve ser. Assim deve ser.
1: A vida é perfeita para viver, não é?
0: Claro que sim. Claro que sim.
1: Quem vive a vida é porque não tem vida.
0: E dar o nosso melhor para que seja, que seja bom, não é? Que sejamos felizes, não é? É assim mesmo. Nem mais.
1: E por isso, quem faz anos hoje também. Acho que é a mãe da Conceição, não é?
0: A mãe da nossa Conceição. Sim, exato.
1: Um abraço para eles.
0: Nem mais. Sim, senhor. Vitor Colasso, até amanhã. Saúde. Obrigada.
1: Obrigada.

0: Que seja uma noite top, sim senhor. Vamos lá até a Mar Gonçalves, saber como é que está o nosso almoço hoje. Está preparado?
1: O almoço está a metade na barriga e metade na mesa.
0: Ah, mas o resto é já a seguir. Com a música isto até fica mais, não é? É verdade, é verdade.
1: Até corre melhor.
0: Nem mais, nem mais, nem mais. Está tudo bem, Eugénia?
1: Tudo, mais ou menos.
0: Ótimo, isso é que é preciso, esteja tudo bem.
1: E a Ana e a família também.
0: Também, graças a Deus, estamos bem, em boa companhia, estamos convosco, portanto,
1: claro,
0: só desejamos é que tudo esteja bem. Vamos à dedicatória então de hoje.
1: Olha, a dedicatória é para todos os ouvintes da Rádio Gilão, participantes e não participantes, para a minha família, para a Ana, para os colegas e para a família, um beijinho para todos, a continuação na boa quinta-feira, e até amanhã, meus parabéns para quem faz anos.
0: Sim, senhora, nem mais, muito bem.
1: E as melhoras para quem está...
0: doentito.
1: Em baixo.
0: É, verdade. Pois, toda tá. A gente fique bem, são os nossos sonhos. Beijinhos, continuação do bom almoço e até amanhã, Eugénia. Obrigada, até amanhã.

0: E por aqui continuamos com música a gosto.
1: E ainda pode cantar, olha...
0: Maria, já estamos no ar, eu quero que me diga para quem vai a sua dedicatória.
1: Olha, vai para mim, vai para os meus, vai para você, assim, todos aí, da sua família, e para todos os que ouvem, os que dizem, para mim e os que não dizem, e aí para a mãe da Conceição, que faz 8 anos.
0: 8?
1: 8, então tira o 0 para entrar.
0: Ah, tá bem.
1: Eu também vou fazer para a semana, amanhã 8 dias,
0: ah,
1: também faço 8.
0: Ótimo, ótimo.
1: Eu agora
0: ótimo.
1: Brinco com
0: ah,
1: isso.
0: Ah, sim, pois.
1: Digo às pessoas, agora vou fazer 8.
0: Claro,
1: até
0: sim.
1: Agora não andamos à escola com esta idade.
0: Ah, então, pois é.
1: Então
0: pois
1: estamos
0: é.
1: Na entrada da escola.
0: Olha, que seja com saúde, independentemente da idade, não é? Essa
1: exatamente.
0: É
1: no domingo mandei uma senhora com 103.
0: Ora, está a ver.
1: No momento certo.
0: Pois.
1: Olha, faz uma ginástica no... Uma coisa de, no, tem a peça tem primeiro andar e tem aquela grade com o corremã, quando se cai embaixo na grade, pula de ferro em ferro, de ferro em ferro,
0: tá
1: agarrada à parte de cima e depois dá para baixo e depois bate com o pé no chão.
0: Tá vendo?
1: E depois põe-se embaixo, vai com o rabo ao chão e assim se levanta.
0: Sim, senhora.
1: E olha, com 103 anos, não parece?
0: Pois, olha, pois é, mantendo a atividade, nem toda a gente
1: mulher...
0: consegue igual.
1: Exatamente.
0: É verdade.
1: Há mulheres mais
0: novas
1: com uma cara mais velha do que ela.
0: Olha, continuação de uma boa quinta-feira.
1: Obrigada,
0: tudo bom para
1: igualmente.
0: Si, com saúde. E amanhã cá estamos de novo. Vá já ao almoço. Vá já almoçar, sim, senhora. Beijinhos. Até amanhã.
1: Tchau,
0: obrigada. Até amanhã. Obrigada.
1: Tchau. Não tenho.

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1: Volta à atualidade, Frederico Moreno, os títulos desta edição.
2: Greve na EasyJet em Portugal. Os tripulantes de cabine vão estar em protesto no início de outubro e também no período que antecede o Natal. Exigem à companhia aérea melhores condições de trabalho. O setor da pesca diz que os apoios do governo já estão desatualizados face aos sucessivos aumentos do preço dos combustíveis. Os armadores dizem que o negócio está cada vez mais difícil. União Europeia e Canadá de mãos dadas. O primeiro-ministro canadiano Mark Carney disse hoje em Estrasburgo que a parceria tem como base valores comuns como a democracia.
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2: Os tripulantes de cabine da EasyJet vão mesmo avançar para a greve em Portugal. Reunidos em Assembleia Geral de Emergência, os trabalhadores aprovaram hoje esta paralisação devido ao facto das condições de trabalho se estarem a deteriorar. A greve vai acontecer em dois períodos. Primeiro, entre os dias 2 e 6 de outubro. Depois, num período considerado crítico, próximo do Natal, entre os dias 19 e 23 de dezembro. Ouvido há instantes pela jornalista Ana Fernandes Silva, o presidente do Sindicato Nacional do Pessoal de Voo da Aviação Civil, Ricardo Penarroias, explica que as condições laborais estão a piorar dia após dia na EasyJet e o processo negocial com a empresa não está a correr bem.
3: Se as negociações estão a correr mal, estão, e é um fator. A disrupção operacional que está a ocorrer nos últimos meses, nomeadamente na base do Porto, provocando danos físicos e mentais em muitos tripulantes de cabine, tem sido algo que a companhia tem tentado a abusar. Tem que haver uma contratação efetiva que a companhia vai tardando a realizar. À custa, é fácil dizer que a operação do Porto ou de Lisboa cumpre 100%, à custa do desgaste do plano de cabine. E isto nós não podemos aceitar. A juntar a isso é uma falsas promessas e de compromisso que a empresa tem connosco desde o verão de 2025. Tem a ver com a questão da sustentabilidade, em que a empresa, de uma forma engenhosa, acabou por juntar com as negociações deste acordo de empresa, no entanto, os tripulantes aguardam algo que já foi dado em 2024.
2: Os fundamentos do Sindicato Nacional do Pessoal de Voo da Aviação Civil para este período de greve em outubro e outro período de greve próximo do Natal, em dezembro. Confirma-se então recurso à greve dos tripulantes de cabine da EasyJet, uma greve que pode afetar cerca de 500 voos nos aeroportos de Lisboa, Porto e Faro. Não foram para já definidos serviços mínimos, serão negociados posteriormente. Os pescadores dizem que as sucessivas subidas do preço dos combustíveis estão a deixar o setor numa situação cada vez pior. O governo anunciou apoios à pesca, mas o diretor da Associação dos Armadores de Pescas Industriais, Pedro Jorge, sublinha em declarações à Antena 1 que os valores já estão desatualizados face à escalada do preço do petróleo.
4: O aviso finalmente foi publicado, nós já apresentámos e instruímos as candidaturas, só que o apoio que foi consignado tarde efetivamente devolver o dinheiro às empresas que se prevê que seja só lá para o final do ano. E isto, portanto, está a causar um estrangulamento terrível na tesouraria das empresas, não é? E, entretanto, temos a má notícia, é que os apoios foram construídos numa base de um preço do combustível que já não corresponde à realidade. Portanto, entretanto, tem disparado de uma forma exponencial e, portanto, se já estávamos mal, ainda pior ficamos. As ajudas são sempre bem-vindas, mas era bom que viessem mais rápidas.
2: Para além da Associação dos Armadores de Pescas Industriais, também a Associação Nacional das Organizações de Produtores de Pesca do Cerco reclama um reforço dos apoios públicos devido à subida do preço dos combustíveis. Jorge Abrantes sublinha que esta subida de custos não se traduz no aumento do preço do peixe em lota.
5: Acaba por não ter o mínimo de compensação na valorização do pescado em lota, o que vem só agravar as rentabilidades da atividade da frota, que naturalmente são motivo de preocupação e consideramos que todos os apoios são justificados, mas que também somos da mesma opinião que a ADAPI, de que o ritmo a que os aumentos estão a ocorrer não estão a ser acompanhados pelas medidas que têm sido anunciadas pelo Governo.
2: Os pescadores sublinham que o essencial é que se tenta aproximar mais o nível dos apoios ao ritmo a que o preço dos combustíveis tem vindo a subir. O líder do PS insiste que o governo deve alargar o leque de medidas de apoio aos portugueses por causa da subida do custo de vida, nomeadamente na ajuda a famílias mais vulneráveis, no abono de família e também no apoio a empresas que dependem muito da energia para funcionar. O Conselho de Ministros reunido hoje, o líder do PS, José Luís Carneiro, insiste que o governo tem margem orçamental para apresentar mais medidas.
6: Eu posso garantir que as propostas que o Partido Socialista apresenta são sustentáveis do ponto de vista orçamental, do ponto de vista do equilíbrio das contas públicas. 132 milhões de euros por mês. O que significa que nós, até ao final do ano, se elas fossem adotadas hoje, e daqui até ao final do ano, só aquilo que o Governo já ganhou a mais com receita não prevista, cobrem toda a despesa entre o dia de hoje e o final do ano. Outra coisa diferente será se o Governo agora adotar medidas para além daquelas que nós estamos a apresentar. Nós entendemos que elas podem e devem ser alargadas, mas aqui até ao final do ano também haverá receita por conta do aumento da inflação que não estava prevista no Orçamento do Estado.
2: Desafios do líder do PS dirigidos ao Governo, José Luís Carneiro, que confirmou hoje que o PS vai viabilizar a Comissão Parlamentar de Inquérito sobre falhas na correção dos exames nacionais, uma iniciativa que partiu do Bloco de Esquerda e à qual os socialistas vão dar luz verde. Carneiro explica que o PS não obteve respostas esclarecedoras por parte do Governo sobre aquilo que correu mal neste processo.
6: A Comissão de Inquérito que nós propusemos em julho tinha que ver com a falta de esclarecimentos. Há ou não há uma relação direta entre o desmantelamento de estruturas do Ministério da Educação e as falhas graves que ocorreram nos exames e as falhas graves que estão a acontecer agora na colocação dos alunos? Outra questão muito importante que importa apurar. O Estado abdicou de funções relevantes nos seus deveres de serviço público e entregou alguns desses deveres a entidades privadas. Esses deveres foram cumpridos com escrúpulo na relação entre privado e garantia da integridade do serviço público? Temos o direito de saber e de ter respostas. Nós pedimos essas respostas. Se viabilizamos uma comissão de inquérito foi porque o Ministro da Educação não deu as respostas que nós pedimos.
2: Explicações de José Luís Carneiro a propósito da Comissão Parlamentar de Inquérito aos problemas registados durante o processo de correção digital dos exames nacionais. O secretário-geral socialista também anunciou hoje que o PS vai votar contra a proposta do JPP, Juntos pelo Povo, para criar uma comissão de inquérito à atuação do ministro Luís Neves, quando era diretor nacional da PJ. Quanto ao Chega, vai avançar novamente com o requerimento para constituir, com caráter potestativo, uma comissão parlamentar de inquérito aos mandatos de Luís Neves à frente da Polícia Judiciária. É um anúncio feito por André Ventura há instantes no Parlamento, depois de ter estado reunido com o Presidente da Assembleia da República. O líder do Chega insiste em falar em bloqueio institucional, mas confirma que o partido vai dar entrada com um novo requerimento, o terceiro, para que seja constituída uma comissão parlamentar de inquérito.
7: Decidimos avançar novamente com um pedido de constituição de uma comissão parlamentar de inquérito. Essa comissão parlamentar de inquérito dará entrada hoje ou às primeiras horas de amanhã. Assumi ao Presidente da Assembleia da República que acompanharia de perto a construção de um novo requerimento para a constituição de uma comissão parlamentar de inquérito, e também quero dizer aqui, para que haja total transparência nisto, que eu discordo que tínhamos que mudar o requerimento da comissão parlamentar de inquérito. Entendo que isto é um bloqueio institucional, mas só temos aqui duas hipóteses. Ou desistimos, porque o Presidente da Assembleia da República não deixa, ou avançamos e temos que amenizar um pouco o nosso requerimento.
2: E o líder do Chega optou então pela segunda opção. O Chega vai avançar novamente com o requerimento para constituir uma comissão parlamentar de inquérito aos mandatos de Luís Neves, ministro da Administração Interna, na altura em que liderava a PJ. O Canadá e a União Europeia são mais fortes juntos, declaração feita esta manhã pelo primeiro-ministro canadiano perante o Parlamento Europeu em Estrasburgo. Mark Carney aplaudiu a ideia de tornar o Canadá um membro associado da União Europeia, uma proposta que enfureceu Donald Trump. O presidente norte-americano ontem ameaçou romper relações com o Bloco Europeu, mas para o chefe do governo do Canadá, André Neves, esta parceria faz todo o sentido.
8: Ontem, Ursula von der Leyen não se referiu aos Estados Unidos nem a Trump no discurso do Estado da União. E hoje, o primeiro-ministro do Canadá também não o fez, pelo menos diretamente.
9: I also want to be precise about what I am not proposing.
10: Queria ser claro quanto ao que não estou a propor. Não estou a propor um terceiro bloco que procure ser apenas uma grande potência rival com melhores modos. Não procuramos poder para dominar os outros. Pelo contrário, procuramos resiliência. Ninguém, absolutamente ninguém, poderá controlar os nossos mercados abertos, comprometer a nossa soberania, ameaçar a nossa integridade territorial ou minar as nossas liberdades, democracias e o nosso Estado de Direito.
8: Mark Carney tem uma perspectiva para uma aliança entre a Europa e o Canadá.
10: Essas motivações fundamentais, combinadas com o nosso poder latente, significam que podemos ajudar a criar a próxima ordem mundial, justa, estável e próspera. Uma aliança entre o Canadá e a União Europeia serviria de farol para outras democracias. Uma aliança definida não pelo que rejeitamos, mas pelo que defendemos. Liberdade, solidariedade, prosperidade e sustentabilidade.
8: O primeiro-ministro do Canadá referiu todas as áreas em que pode haver colaboração, mas sobretudo uma, a das matérias raras.
10: Vale realçar que o Canadá tem depósitos de mais de 34 minerais críticos e está entre os principais produtores dos 10 minerais mais essenciais para a transição energética. A nossa aliança pode ajudar a suprir a necessidade da Europa de um abastecimento confiável.
8: Carney diz que esta relação não se baseia na geografia, mas nos valores comuns.
2: Correspondente da Antena 1 em Bruxelas, com a posição de Mark Carney, de que o Canadá e a União Europeia têm muito em comum, por exemplo, ao nível de valores democráticos. Portugal vai receber mais dinheiro da União Europeia para recuperar os estragos provocados pelas tempestades do início do ano. Bruxelas propôs hoje mobilizar mais 261 milhões de euros ao abrigo do Fundo de Solidariedade. Ouvido esta manhã pela Antena 1, o coordenador da estrutura de missão para recuperar as zonas afetadas pela tempestade Christine, Paulo Fernandes, fala numa boa notícia.
11: É muito boa notícia. Foi feita há alguns meses atrás a candidatura do país ao Fundo de Solidariedade Europeu. Procurava-se, obviamente, maximizar o apoio máximo neste tipo de situações que se projetava em cerca de 250 milhões de euros. Conseguiu-se, de facto, um valor, podemos dizer, maximizado, que ajuda, obviamente, o país para este esforço enorme que é a recuperação, a reconstrução de todos os territórios afetados pelo comboio de tempestades.
2: Coordenador da estrutura de missão para recuperar as zonas afetadas pela tempestade de Christine, a aplaudir aqui o facto da União Europeia mobilizar mais de 261 milhões de euros para Portugal ao abrigo do Fundo de Solidariedade. Fechamos com a notícia da demissão do primeiro-ministro sueco. Ulf Kristersson anunciou há pouco que está de saída do cargo depois de ter sido derrotado nas eleições legislativas pela social-democrata Magdalena Andersson.
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0: Boa tarde, são 14 horas.
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2: Ouvir e Ler faz-te crescer, entra num novo ciclo. Após 2 meses de pausa, regressa o projeto Ouvir e Ler faz-te crescer. Arranca a 19 de setembro, com o projeto a retomar a programação regular na Biblioteca Álvaro de Campos, com a sessão Os Dois Lados de um Livro, dinamizado pela contadora de histórias Márcia Gamito. Dirigida aos mais novos e às suas famílias, a atividade revela que um livro pode ter muito mais do que aquilo que está escrito nas suas páginas. Através das histórias, as crianças são desafiadas a explorar diferentes perspectivas e olhar para aquilo que está dentro e fora do livro, entre o que se vê, o que se sente e imagina. Em Os Dois Lados de um Livro, as palavras dão lugar às emoções, à imaginação e descoberta, mostrando que cada leitor pode viver e interpretar uma história de forma diferente e que cada livro ganha novos significados através de quem o lê ou escuta. A sessão é conduzida por Márcia Gamito, licenciada em Animação Sociocultural e contadora de histórias profissional. Ouvir e Ler faz-te crescer está de regresso à Biblioteca Álvaro de Campos. Participação gratuita, mas condicionada à capacidade do espaço. A Biblioteca Municipal Álvaro de Campos promove durante o mês de setembro o projeto Poesia em Boa Companhia, iniciativa que junta livros, poesia e cães para proporcionar às crianças uma experiência diferente de leitura e partilha. É destinado a crianças dos 9 aos 13 anos. O projeto pretende promover o gosto pela leitura, reforçar a confiança na leitura em voz alta e criar um ambiente de maior bem-estar e descontração durante as sessões. Inspirado em programas internacionais de leitura assistida por cães, o Poesia em Boa Companhia adapta esta abordagem à realidade da Biblioteca Municipal, numa parceria com a Unidade de Bem-Estar e Saúde Animal, a UBESA. As sessões conjugam momentos de preparação da leitura, leitura expressiva e interação com cães, acompanhados por técnicos da UBESA. Ao longo do mês de setembro, estão previstas 4 sessões, nos dias 9, 16, 23 e 30, entre as 14h30 e as 16 horas na Biblioteca Álvaro de Campos. Cada sessão terá uma duração aproximada de 90 minutos. Sob o mote Mais do que Ler Poesia é Partilhá-la com Amor, a iniciativa procura criar uma relação positiva e descontraída com a leitura, especialmente junto de crianças que revelam menor confiança na leitura em voz alta ou cujos hábitos de leitura estão menos consolidados. A participação é gratuita, mas sujeita a inscrição prévia limitada a 20 participantes. Sabendo mais, na Biblioteca Municipal Álvaro de Campos ou no site e redes sociais do município. Dia 4 de outubro, a partir das 6 da tarde, a Igreja da Misericórdia em Tavira recebe um concerto dedicado à música de António Vivaldi, integrado no ciclo de música antiga e barroca do Sotavento. O coro Jubilate Deo junta-se à Orquestra Barroca da Queimar para interpretar uma das mais marcantes obras sacras do compositor italiano, o Gloria e o Magnificat. 4 de outubro, 6 da tarde, Igreja da Misericórdia. Os interessados em acompanhar devem contactar a Associação Multiplicar Silêncios para efetuar a respectiva reserva. Mercadinhos de Castro Marim, Odeleite e Azinhal decorrem mensalmente. O Mercadinho na Aldeia, em Odeleite, decorre no primeiro domingo de cada mês, enquanto em Castro Marim acontece no segundo sábado do mês, ao mesmo tempo que a Feira das Velharias. No Azinhal, há mercado no último domingo do mês. Feira Franca Anual de Santo Estevão acontece de 18 a 20 de setembro. Na sexta-feira, dia 18, atuação do grupo de cantares Vozes do Barrocal, baile com Silvino Campos e concerto com os Íris. Sábado, dia 19, grupo de cantares Lado a Lado, baile com o do Reflexo e o concerto de Rosinha. No domingo, dia 20, o grupo de cantares Pérolas do Gilão, baile com Tons de Baile e o concerto de Léo e Leandro. Organização da Junta de Freguesia de Santo Estevão. Feira Franca Anual, de 18 a 20 de setembro. Por Tavira, até 30 de dezembro, exposição permanente Judeus em Tavira, fragmentos de uma história, para visitar no núcleo islâmico do Museu Municipal. Até o final de setembro, mostras de artesanato, que acontecem diariamente entre o Jardim da Lagoa e o Jardim das Palmeiras. Até 24 de outubro, exposição Uma Árvore, da autoria de Daniel Moreira e Rita Castro Neves, para visitar no Museu Municipal de Tavira, Palácio da Galeria. Onde a Terra se acaba e o Mar começa. É uma exposição de pintura da autoria de Manuel Fernandes para visitar até o dia 30 de setembro na Casa André Pilarte, em Tavira.
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6: Boa tarde, são 15 horas e 3 minutos.

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1: A notícia é avançada pela Agência Lusa. Dá conta de que a Inspeção-Geral das Atividades em Saúde, denominada IGAS, arquivou o inquérito sobre o socorro a um homem que morreu em Tavira, alegando não existir relação direta entre o atraso dos meios de emergência e a morte. Em comunicado, IGAS adianta que o processo de inquérito para apurar os factos relacionados com a morte do homem a 6 de janeiro de 2026, enquanto aguardava pelo socorro do INEM, foi arquivado a 7 de agosto. Este caso refere-se a um homem de 68 anos que veio a falecer depois de várias chamadas para o INEM e de os meios apenas terem chegado mais de uma hora depois, segundo relatou a família. A fita do tempo da ocorrência que a Lusa teve acesso registra uma primeira chamada por volta das 6 horas e 7 minutos de tarde, seguida de uma segunda chamada de socorro a questionar a demora de meios. A vítima foi inicialmente classificada com prioridade 2, resposta em 18 minutos, passando a P1, ou seja, resposta imediata, a quando a terceira chamada dos familiares, que aconteceu por volta das 6 horas e 47 minutos, informando que o homem já estava em paragem cardiorrespiratória. A IGAS apurou a inexistência de nexo de casualidade entre o atraso no atendimento e o desfecho fatal verificado, avançando a Inspeção-Geral, que concluiu que também não existiram indícios de infrações disciplinares imputáveis aos profissionais que tiveram participação no caso, referindo especialmente os trabalhadores do Centro de Orientação de Doentes Urgentes, o CODU do INEM. Ficou evidenciado que todos os intervenientes realizaram as diligências que lhe competiam de imediato, com celeridade e assertividade, assinando primeiro os meios de socorro disponíveis e depois com alteração do grau de prioridade. Segundo a IGAS, contribuiu para o desfecho fatal a distância em que se encontrava a ambulância dos bombeiros, no caso a ambulância dos bombeiros que estava disponível, dos bombeiros de Faro, a cerca de 30 quilómetros, que foi o meio de socorro acionado em alternativa face à inoperacionalidade das ambulâncias dos bombeiros de Tavira. Além disso, a Inspeção-Geral concluiu que as queixas transmitidas inicialmente não apontavam para um caso de paragem cardiorrespiratória, o que levou ao funcionamento de um meio de socorro menos diferenciado. O facto de a patologia revelada na autópsia médico-legal ser de extrema gravidade, com um índice de mortalidade muito elevado, foi outro dos fatores que contribuíram decisivamente para o desfecho fatal, refere ainda a IGAS. Esta é a notícia da Lusa, dando conta da decisão da Inspeção-Geral das Atividades em Saúde de arquivar o inquérito sobre o socorro ao homem que morreu em Tavira em janeiro passado. Associação de Planeamento da Família Delegação do Algarve inaugura o seu novo espaço. A inauguração deste espaço acontece dia 23 de setembro, a partir das 3 da tarde. Uma cerimónia conta com a presença de diversos associados, parceiros e amigos da instituição, assinalando mais uma etapa na presença da associação junto da comunidade algarvia. As novas instalações, que ficam assim localizadas na Rua Almirante António Ramalho Ortigão, vão passar a acolher as atividades e os serviços da associação, que a mesma desenvolve em todo o Algarve. Um espaço que representa um investimento de proximidade da associação, que mantém a comunidade com um reforço de compromisso institucional, assumindo ao nível da educação, da saúde, do apoio e vítimas de tráfico de seres humanos e do acompanhamento de pessoas em situação de vulnerabilidade.
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1: Olhão vai ter de novo a sua feira. A denominada Feira de São Miguel está de regresso ao Conselho de Olhão. Depois de 10 anos de ausência, a Feira de São Miguel regressa ao Largo da Feira em Olhão entre 25 e 29 de setembro. Segundo a Câmara Municipal, foi preparado um espaço para receber os visitantes, que poderão encontrar diversas áreas de diversão, alimentação e artesanato, exposição de veículos e comércio. A inaugurar a 25 de setembro, acontece então até 29 de setembro, diariamente, no Conselho de Olhão, a sua feira anual. 10 anos depois, está de regresso a Feira de São Miguel. Santo Estevão prepara-se para receber o primeiro encontro equestre da Associação 1597. Acontece sábado com um encontro a fazer-se a partir das 9 da manhã, seguindo-se um passeio e um almoço convívio. Cavalos e charretes em Santo Estevão. É este o primeiro encontro da iniciativa da Associação 1597. As inscrições poder-se-ão efetuar, basta contactar a Associação 1597 para participar, quer no convívio, como também no almoço, tem lugar no Polidesportivo de Santo Estevão. Aqui por Tavira, aulas de dança para a saúde e bem-estar dos séniores. Dançante no teatro, de 30 de setembro a 18 de novembro. Aula semanal de uma hora, fortalecimento muscular e cardiorrespiratório, flexibilidade, equilíbrio, coordenação, relaxamento, criatividade e memória. Ou seja, é uma iniciativa da Artificial que propõe arte para e por todos, a Artificial Associação Artística e Cultural do Algarve, que com o município promove, no âmbito de equinócios, esta proposta Dança Até no Teatro, às quartas-feiras, pela manhã, iniciativa de 30 de setembro a 18 de novembro, aqui pela cidade. Quase a finalizar, nota do Instituto Português do Mar e da Atmosfera. São vários concelhos do Algarve que estão em risco máximo de incêndio. O IPMA lançou o risco máximo de incêndio para os concelhos de Monchique, Portimão, Silves e Loulé, perigo máximo de incêndio rural durante o dia de hoje. Algesur, Vila do Bispo, Lagos, São Brás de Alportel, Tavira e Alcoutim estão com perigo muito elevado. O IPMA classificou ainda com perigo elevado os concelhos de Lagoa, Faro, Castro Marim e Vila Real de Santo António. Por sua vez, Albufeira e Olhão têm risco moderado. Lembrando que o perigo de incêndio rural é calculado a partir da temperatura do ar, umidade relativa, velocidade do vento e quantidade de precipitação nas últimas 24 horas. Pomos a ponto final neste espaço de informação. Desejamos-lhe a continuação de uma ótima quinta-feira na companhia da sua rádio.
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4: Boa tarde, são 16 horas e 9 minutos.

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5: Boa tarde. São 16 horas e 48 minutos.

0: Boa tarde, são 17 horas.
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0: Boa tarde, são 18 horas.
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2: Boa tarde. Após um ano de abertura de portas, o Teatro de Tavira, Teatro Municipal António Pinheiro, apresenta a sua programação para os próximos meses. Vamos saber mais num trabalho do jornalista Francisco Grilo.
3: O resto da programação do ano de 2026 do Teatro Municipal António Pinheiro já foi anunciado. Após a interrupção para o verão, o Teatro Municipal de Tavira volta a receber espetáculos, desde stand-up comedy, teatro e também muita música. Falámos com o Presidente da Câmara Municipal de Tavira, Ana Paula Martins, em relação à programação e às principais novidades para o resto do ano no Teatro Municipal António Pinheiro em Tavira.
4: Nós temos vindo a fazer a programação trimestral, não é? Terminámos em junho, viemos para a rua porque o tempo apetece e porque também o nosso verão em Tavira e a Feira da Dieta Mediterrânica também já são eventos esperados por todos, quer pelos tavirenses, quer por quem nos visita, e portanto é um momento em que acabámos por não utilizar o teatro. Não é que ele não tivesse condições, obviamente que o teria, mas a ideia é mesmo virmos para a rua, porque aproveitar também essas condições, que foram as únicas que tivemos durante tanto tempo, e acabamos também por dar algum descanso ao pessoal, por fazer algumas limpezas que são necessárias, e portanto há aqui também este regressar agora ao teatro com uma nova temporada, um novo trimestre cheio de programação e variadíssima, como sempre.
3: As iniciativas já começam agora com as Jornadas Internacionais de Arquitetura, que se realizam já no próximo fim de semana.
4: Vamos começar aqui com as Jornadas Internacionais de Arquitetura, em forma de seminário, não é? Que também é uma das valências que o nosso teatro também permite. Depois vamos ter teatro, não é? Vamos começar já aqui com uma peça que é A Vida da Amizade, que é com três conhecidas atrizes brasileiras, que eu destacaria a Sílvia Pfeiffer, a Adriane Garambon e a Helena Fernandes. Portanto, começamos já com o teatro. Depois teremos no dia 1 também Sakamoto para o Dia Mundial da Música, e depois prosseguimos com uma programação que passa pelo balé, que passa também desde o Balé Flamengo de Barcelona com o Carmen, mas depois temos também o Lago dos Cisnes. Vamos ter stand-up comedy, Eduardo Madeira, Diogo Batáguas. Vamos ter também música, a Raquel Tavares, Legendary Tiger. Temos também a Companhia Nacional de Balé. Vamos ter ópera também. Vamos ter mais uma ópera este ano, será A Flauta Mágica de Mozart. E portanto, vamos ter também programação no âmbito do mês sénior, não é? Que depois iniciaremos no dia 1 de outubro. E vamos ter também aqui uma revista com a Cidália Moreira. E pronto, e dizer que para além disso, continuamos a receber as nossas associações para apresentar os seus projetos, nomeadamente os projetos depois associados à época natalícia. E dizer-vos que também continuaremos com o cinema, não é? Nós passámos o cinema para a terça-feira, não é? Agora passamos a ter as terças de cinema, eram as segundas, agora passámos para as terças, e depois teremos o Cineclube, que continuará às quartas-feiras também com a sua programação.
3: Ana Paula Martins, Presidente da Câmara Municipal de Tavira, em relação à programação do Teatro Municipal António Pinheiro até ao final do ano de 2026, o teatro que encontrou-se encerrado durante o verão para passar a programação municipal para os vários espaços da cidade de Tavira, ao ar livre, com o verão, e que agora reabre para o resto do ano. A programação e as datas mais concretamente ditas poderão ser consultadas na página web do Teatro Municipal António Pinheiro em tm-antoniopinheiro.pt.
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2: A notícia é avançada pela Agência Lusa. Dá conta de que a Inspeção-Geral das Atividades em Saúde, denominada IGAS, arquivou o inquérito sobre o socorro a um homem que morreu em Tavira, alegando não existir relação direta entre o atraso dos meios de emergência e a morte. Em comunicado, IGAS adianta que o processo de inquérito para apurar os factos relacionados com a morte do homem a 6 de janeiro de 2026, enquanto aguardava pelo socorro do INEM, foi arquivado a 7 de agosto. Este caso refere-se a um homem de 68 anos que veio a falecer depois de várias chamadas para o INEM e de os meios apenas terem chegado mais de uma hora depois, segundo relatou a família. A fita do tempo da ocorrência que a Lusa teve acesso registra uma primeira chamada por volta das 6 horas e 7 minutos de tarde, seguida de uma segunda chamada de socorro a questionar a demora de meios. A vítima foi inicialmente classificada com prioridade 2, resposta em 18 minutos, passando a P1, ou seja, resposta imediata, a quando a terceira chamada dos familiares, que aconteceu por volta das 6 horas e 47 minutos, informando que o homem já estava em paragem cardiorrespiratória. A IGAS apurou a inexistência de nexo de casualidade entre o atraso no atendimento e o desfecho fatal verificado, avançando a Inspeção-Geral, que concluiu que também não existiram indícios de infrações disciplinares imputáveis aos profissionais que tiveram participação no caso, referindo especialmente os trabalhadores do Centro de Orientação de Doentes Urgentes, o CODU do INEM. Ficou evidenciado que todos os intervenientes realizaram as diligências que lhe competiam de imediato, com celeridade e assertividade, acionando primeiro os meios de socorro disponíveis e depois com alteração do grau de prioridade. Segundo a IGAS, contribuiu para o desfecho fatal a distância em que se encontrava a ambulância dos bombeiros, no caso a ambulância dos bombeiros que estava disponível, dos bombeiros de Faro, a cerca de 30 quilómetros, que foi o meio de socorro acionado em alternativa face à inoperacionalidade das ambulâncias dos bombeiros de Tavira. Além disso, a Inspeção-Geral concluiu que as queixas transmitidas inicialmente não apontavam para um caso de paragem cardiorrespiratória, o que levou ao funcionamento de um meio de socorro menos diferenciado. O facto de a patologia revelada na autópsia médico-legal ser de extrema gravidade, com um índice de mortalidade muito elevado, foi outro dos fatores que contribuíram decisivamente para o desfecho fatal, refere ainda a IGAS. Esta é a notícia da Lusa, dando conta da decisão da Inspeção-Geral das Atividades em Saúde de arquivar o inquérito sobre o socorro ao homem que morreu em Tavira em janeiro passado. Olhão vai ter de novo a sua feira. A denominada Feira de São Miguel está de regresso ao Conselho de Olhão. Depois de 10 anos de ausência, a Feira de São Miguel regressa ao Largo da Feira em Olhão entre 25 e 29 de setembro. Segundo a Câmara Municipal, foi preparado um espaço para receber os visitantes, que poderão encontrar diversas áreas de diversão, alimentação e artesanato, exposição de veículos e comércio. A inaugurar a 25 de setembro, acontece então até 29 de setembro, diariamente, no Conselho de Olhão, a sua feira anual. 10 anos depois, está de regresso a Feira de São Miguel. Santo Estevão prepara-se para receber o primeiro encontro equestre da Associação 1597. Acontece sábado com um encontro a fazer-se a partir das 9 da manhã, seguindo-se um passeio e um almoço convívio. Cavalos e charretes em Santo Estevão. É este o primeiro encontro da iniciativa da Associação 1597. As inscrições poder-se-ão efetuar, basta contatar a Associação 1597 para participar, quer no convívio como também no almoço, tem lugar no Polidesportivo de Santo Estevão. Aqui por Tavira, aulas de dança para a saúde e bem-estar dos séniores. Dançante no teatro, de 30 de setembro a 18 de novembro. Aula semanal de uma hora, fortalecimento muscular e cardiorrespiratório, flexibilidade, equilíbrio, coordenação, relaxamento, criatividade e memória. Ou seja, é uma iniciativa da Artificial que propõe arte para e por todos, a Artificial Associação Artística e Cultural do Algarve, que com o município promove, no âmbito de Equinócios, esta proposta Dança Até no Teatro, às quartas-feiras, pela manhã, iniciativa de 30 de setembro a 18 de novembro, aqui pela cidade.
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2: Associação de Planeamento da Família Delegação do Algarve inaugura o seu novo espaço. A inauguração deste espaço acontece dia 23 de setembro, a partir das 3 da tarde. Uma cerimónia conta com a presença de diversos associados, parceiros e amigos da instituição, assinalando mais uma etapa na presença da Associação junto da comunidade algarvia. As novas instalações, que ficam assim localizadas na Rua Almirante António Ramalho Ortigão, vão passar a acolher as atividades e os serviços da Associação, que a mesma desenvolve em todo o Algarve. Um espaço que representa um investimento de proximidade da Associação, que mantém a comunidade com um reforço de compromisso institucional, assumindo ao nível da educação, da saúde, do apoio e vítimas de tráfico de seres humanos e do acompanhamento de pessoas em situação de vulnerabilidade. Pomos a ponto final neste espaço de informação. Desejamos a continuação de uma ótima quinta-feira na companhia da sua rádio.
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2: O tempo para sexta-feira, 18 de setembro, o IPMA prevê céu pouco nublado ao limpo, vento fraco a moderado o quadrante norte, superando temporariamente o quadrante sul no Algarve durante a tarde, sendo moderado a forte na faixa costeira a norte do Cabo Raso durante a tarde e nas terras altas do norte e centro, a partir do fim da tarde. Prevê-se ainda uma pequena descida da temperatura na região sul, pequena subida da temperatura máxima nas regiões norte e centro. O mar na costa sul, com ondas inferiores a 1 metro. A temperatura da água do mar ronda entre os 20 e os 22 graus e para Tavira a temperatura máxima prevista aponta para 28 graus.
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0: Boa tarde, são 19 horas.
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2: Ouvir e Ler faz-te crescer, entra num novo ciclo. Após dois meses de pausa, regressa o projeto Ouvir e Ler faz-te crescer. Arranca a 19 de setembro, com o projeto a retomar a programação regular na Biblioteca Álvaro de Campos, com a sessão Os Dois Lados de um Livro, dinamizado pela contadora de histórias Márcia Gamito. Dirigida aos mais novos e às suas famílias, a atividade revela que um livro pode ter muito mais do que aquilo que está escrito nas suas páginas. Através das histórias, as crianças são desafiadas a explorar diferentes perspectivas e olhar para aquilo que está dentro e fora do livro, entre o que se vê, o que se sente e imagina. Em Os Dois Lados de um Livro, as palavras dão lugar às emoções, à imaginação e descoberta, mostrando que cada leitor pode viver e interpretar uma história de forma diferente e que cada livro ganha novos significados através de quem o lê ou escuta. A sessão é conduzida por Márcia Gamito, licenciada em Animação Sociocultural e contadora de histórias profissional. Ouvir e Ler faz-te crescer está de regresso à Biblioteca Álvaro de Campos. Participação gratuita, mas condicionada à capacidade do espaço. A Biblioteca Municipal Álvaro de Campos promove durante o mês de setembro o projeto Poesia em Boa Companhia, iniciativa que junta livros, poesia e cães para proporcionar às crianças uma experiência diferente de leitura e partilha. É destinado a crianças dos 9 aos 13 anos. O projeto pretende promover o gosto pela leitura, reforçar a confiança na leitura em voz alta e criar um ambiente de maior bem-estar e descontração durante as sessões. Inspirado em programas internacionais de leitura assistida por cães, o Poesia em Boa Companhia adapta esta abordagem à realidade da Biblioteca Municipal, numa parceria com a Unidade de Bem-Estar e Saúde Animal, a UBESA. As sessões conjugam momentos de preparação da leitura, leitura expressiva e interação com cães, acompanhados por técnicos da UBESA. Ao longo do mês de setembro, estão previstas 4 sessões, nos dias 9, 16, 23 e 30, entre as 14h30 e as 16 horas na Biblioteca Álvaro de Campos. Cada sessão terá uma duração aproximada de 90 minutos. Sob o mote Mais do que Ler Poesia é Partilhá-la com Amor, a iniciativa procura criar uma relação positiva e descontraída com a leitura, especialmente junto de crianças que revelam menor confiança na leitura em voz alta ou cujos hábitos de leitura estão menos consolidados. A participação é gratuita, mas sujeita a inscrição prévia limitada a 20 participantes. Sabendo mais, na Biblioteca Municipal Álvaro de Campos ou no site e redes sociais do município. Dia 4 de outubro, a partir das 6 da tarde, a Igreja da Misericórdia em Tavira recebe um concerto dedicado à música de António Vivaldi, integrado no ciclo de música antiga e barroca do Sotavento. O coro Jubilate Deo junta-se à Orquestra Barroca da Queimar para interpretar uma das mais marcantes obras sacras do compositor italiano, o Gloria e o Magnificat. 4 de outubro, 6 da tarde, Igreja da Misericórdia. Os interessados em acompanhar devem contactar a Associação Multiplicar Silêncios para efetuar a respectiva reserva. Mercadinhos de Castro Marim, Odeleite e Azinhal decorrem mensalmente. O Mercadinho na Aldeia, em Odeleite, decorre no primeiro domingo de cada mês, enquanto em Castro Marim acontece no segundo sábado do mês, ao mesmo tempo que a Feira das Velharias. No Azinhal, há mercado no último domingo do mês. Feira Franca Anual de Santo Estevão acontece de 18 a 20 de setembro. Na sexta-feira, dia 18, atuação do grupo de cantares Vozes do Barrocal, baile com Silvino Campos e concerto com os Íris. Sábado, dia 19, grupo de cantares Lado a Lado, baile com o do Reflexo e o concerto de Rosinha. No domingo, dia 20, o grupo de cantares Pérolas do Gilão, baile com Tons de Baile e o concerto de Léo e Leandro. Organização da Junta de Freguesia de Santo Estevão. Feira Franca Anual, de 18 a 20 de setembro. Por Tavira, até 30 de dezembro, exposição permanente Judeus em Tavira, fragmentos de uma história, para visitar no núcleo islâmico do Museu Municipal. Até o final de setembro, mostras de artesanato, que acontecem diariamente entre o Jardim da Lagoa e o Jardim das Palmeiras. Até 24 de outubro, exposição Uma Árvore, da autoria de Daniel Moreira e Rita Castro Neves, para visitar no Museu Municipal de Tavira, Palácio da Galeria. Onde a Terra se acaba e o Mar começa. É uma exposição de pintura da autoria de Manuel Fernandes para visitar até o dia 30 de setembro na Casa André Pilarte, em Tavira.
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2: O tempo para sexta-feira, 18 de setembro, o IPMA prevê céu pouco nublado ao limpo, vento fraco a moderado o quadrante norte, superando temporariamente o quadrante sul no Algarve durante a tarde, sendo moderado a forte na faixa costeira a norte do Cabo Raso durante a tarde e nas terras altas do norte e centro, a partir do fim da tarde. Prevê-se ainda uma pequena descida da temperatura na região sul, pequena subida da temperatura máxima nas regiões norte e centro. O mar na costa sul, com ondas inferiores a 1 metro. A temperatura da água do mar ronda entre os 20 e os 22 graus e para Tavira, a temperatura máxima prevista aponta para 28 graus.
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0: Boa noite, são 20 horas.
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2: A notícia é avançada pela Agência Lusa. Dá conta de que a Inspeção-Geral das Atividades em Saúde, denominada IGAS, arquivou o inquérito sobre o socorro a um homem que morreu em Tavira, alegando não existir relação direta entre o atraso dos meios de emergência e a morte. Em comunicado, IGAS adianta que o processo de inquérito para apurar os factos relacionados com a morte do homem a 6 de janeiro de 2026, enquanto aguardava pelo socorro do INEM, foi arquivado a 7 de agosto. Este caso refere-se a um homem de 68 anos que veio a falecer depois de várias chamadas para o INEM e de os meios apenas terem chegado mais de uma hora depois, segundo relatou a família. A fita do tempo da ocorrência que a Lusa teve acesso registra uma primeira chamada por volta das 6 horas e 7 minutos de tarde, seguida de uma segunda chamada de socorro a questionar a demora de meios. A vítima foi inicialmente classificada com prioridade 2, resposta em 18 minutos, passando a P1, ou seja, resposta imediata, a quando a terceira chamada dos familiares, que aconteceu por volta das 6 horas e 47 minutos, informando que o homem já estava em paragem cardiorrespiratória. A IGAS apurou a inexistência de nexo de casualidade entre o atraso no atendimento e o desfecho fatal verificado, avançando a inspeção geral que concluiu que também não existiram indícios de infrações disciplinares imputáveis aos profissionais que tiveram participação no caso, referindo especialmente os trabalhadores do Centro de Orientação de Doentes Urgentes, o CODU do INEM. Ficou evidenciado que todos os intervenientes realizaram as diligências que lhe competiam de imediato, com celeridade e assertividade, acionando primeiro os meios de socorro disponíveis e depois com alteração do grau de prioridade. Segundo a IGAS, contribuiu para o desfecho fatal a distância em que se encontrava a ambulância dos bombeiros, no caso a ambulância dos bombeiros que estava disponível, dos bombeiros de Faro, a cerca de 30 quilómetros, que foi o meio de socorro acionado em alternativa face à inoperacionalidade das ambulâncias dos bombeiros de Tavira. Além disso, a inspeção geral concluiu que as queixas transmitidas inicialmente não apontavam para um caso de paragem cardiorrespiratória, o que levou ao acionamento de um meio de socorro menos diferenciado. O facto de a patologia revelada na autópsia médico-legal ser de extrema gravidade, com um índice de mortalidade muito elevado, foi outro dos fatores que contribuíram decisivamente para o desfecho fatal, refere ainda a IGAS. Esta é a notícia da Lusa, dando conta da decisão da Inspeção-Geral das Atividades em Saúde de arquivar o inquérito sobre o socorro ao homem que morreu em Tavira em janeiro passado. Associação de Planeamento da Família Delegação do Algarve inaugura o seu novo espaço. A inauguração deste espaço acontece dia 23 de setembro, a partir das 3 da tarde. Uma cerimónia conta com a presença de diversos associados, parceiros e amigos da instituição, assinalando mais uma etapa na presença da associação junto da comunidade algarvia. As novas instalações, que ficam assim localizadas na Rua Almirante António Ramalho Ortigão, vão passar a acolher as atividades e os serviços da associação, que a mesma desenvolve em todo o Algarve, um espaço que representa um investimento de proximidade da associação, que mantém a comunidade com um reforço de compromisso institucional, assumindo ao nível da educação, da saúde, do apoio e vítimas de tráfico de seres humanos e do acompanhamento de pessoas em situação de vulnerabilidade.
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2: Olhão vai ter de novo a sua feira. A denominada Feira de São Miguel está de regresso ao Conselho de Olhão. Depois de 10 anos de ausência, a Feira de São Miguel regressa ao Largo da Feira em Olhão entre 25 e 29 de setembro. Segundo a Câmara Municipal, foi preparado um espaço para receber os visitantes, que poderão encontrar diversas áreas de diversão, alimentação e artesanato, exposição de veículos e comércio. A inaugurar a 25 de setembro, acontece então até 29 de setembro, diariamente, no Conselho de Olhão, a sua feira anual. 10 anos depois, está de regresso a Feira de São Miguel. Santo Estevão prepara-se para receber o primeiro encontro equestre da Associação 1597. Acontece sábado com um encontro a fazer-se a partir das 9 da manhã, seguindo-se um passeio e um almoço convívio. Cavalos e charretes em Santo Estevão. É este o primeiro encontro da iniciativa da Associação 1597. As inscrições poder-se-ão efetuar, basta contactar a Associação 1597 para participar, quer no convívio como também no almoço, tem lugar no Polidesportivo de Santo Estevão. Aqui por Tavira, aulas de dança para a saúde e bem-estar dos séniores. Dançante no teatro, de 30 de setembro a 18 de novembro. Aula semanal de uma hora, fortalecimento muscular e cardiorrespiratório, flexibilidade, equilíbrio, coordenação, relaxamento, criatividade e memória. Ou seja, é uma iniciativa da Artificial que propõe arte para e por todos, a Artificial Associação Artística e Cultural do Algarve, que com o município promove, no âmbito de Equinócios, esta proposta Dança Até no Teatro, às quartas-feiras, pela manhã, iniciativa de 30 de setembro a 18 de novembro, aqui pela cidade.
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2: O tempo para sexta-feira, 18 de setembro, o IPA prevê céu pouco nublado ou limpo, vento fraco a moderado do quadrante norte, superando temporariamente o quadrante sul no Algarve durante a tarde, sendo moderado a forte na faixa costeira a norte do Cabo Raso durante a tarde e nas terras altas do norte e centro, a partir do fim da tarde. Prevê-se ainda uma pequena descida da temperatura na região sul, pequena subida da temperatura máxima nas regiões norte e centro. O mar na costa sul, com ondas inferiores a 1 metro. A temperatura da água do mar ronda entre os 20 e os 22 graus. E para Tavira, a temperatura máxima prevista aponta para 28 graus.
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0: 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São 20 horas e 7 minutos. 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
1: O dia e hora de consultório do consumidor. O apontamento semanal da Rádio Gilão, com a Delegação Regional do Algarve da DECO. Mas à proposta de hoje, contando com a colaboração de Sandra Rodrigues, bem-vinda Sandra, mais uma das nossas conversas, sempre
2: Olá,
1: atuais. Ana. Agradecemos vivamente. Esta notícia mais atual. Vamos a falar aqui de coisas muito importantes. O regresso às aulas e a gestão financeira. Neste regresso às aulas, são dicas que cada um, imagina, enquanto pais encarregados de educação, agradecem vivamente. Então vamos lá saber quais as dicas para gastar menos.
2: Sim, a verdade é que desde o fim do mês de agosto, muito possivelmente, que as famílias já começam a pensar nisto. E o facto é que é financeiramente difícil para as famílias com jovens de idade escolar, que já vêm aumentar os seus gastos regularmente com o início do ano. Portanto, aqui tentar planificar é o melhor possível. Portanto, é essencial que toda a família prepare antecipadamente esta etapa do ano. Portanto, alguns conselhos básicos que podemos deixar aqui para este início de ano letivo. O mais importante, fazer uma lista de tudo aquilo que é necessário. Começar por fazer a listagem detalhada dos artigos de material escolar, até mochila e lancheira, indispensáveis para estabelecer aqui prioridades, de forma a que se possa neste caso, comprar apenas aquilo que seja necessário e realizar aqui alguns ajustes. É também importante verificar o estado do material escolar que ficou do ano passado. Reutilizar materiais que venham de anos anteriores aqui coloca uma prática também de partilha de materiais entre família e amigos e também ajuda aqui numa tradição social de troca, além de permitir poupar dinheiro e ajudar também o meio ambiente. É também muito importante aproveitar para comprar bens em segunda mão. Esta poderá ser uma opção também económica, principalmente quando falamos de vestuário e calçado nestas faixas etárias mais jovens, em que muitas vezes as peças deixam de servir ainda com muito pouca utilização, portanto comprar em segunda mão pode ser também uma opção muito viável.
1: Ou passagem entre familiares, às vezes primos,
2: sim,
1: não é?
2: Sim,
1: no passado
2: sim.
1: Era de irmãos, não é? O irmão mais novo dizia sempre que enfim, restava-lhe sempre a roupa dos irmãos, mas dos irmãos, provavelmente de outros, não é?
2: Todos assim mais próximas, a verdade é que fazer essas trocas ajuda muito, não é?
1: E ajuda o ambiente, não é só economicamente.
2: Naturalmente,
1: claro.
2: Naturalmente.
1: Sim,
2: sim. E aproveitar também aqui as vendas com reduções de preços, promoções, saldos, podem também dar aqui uma boa ajuda. Outra questão que também é muito importante é comparar preços, analisar e avaliar aqui descontos e promoções. É importante que se realize aqui uma pesquisa prévia e com alguma antecedência para perceber aqui se os preços dos artigos que pretendem comprar nas lojas físicas e online se mantêm os mesmos valores, se houveram aqui algumas campanhas, tipo, como acontece às vezes no Black Friday, que os valores aumentam e depois parece que têm uns grandes descontos, mas são valores que foram alterados. Verificar se as campanhas promocionais de regresso às aulas são efetivamente vantajosas. Deixamos aqui, no entanto, um alerta para dois cuidados. Avaliar cuidadosamente a necessidade de recurso ao crédito. Utilizar crédito, ou seja ele o cartão ou o crédito pessoal, para adquirir material escolar ou outros produtos, é sempre uma decisão que deverá ser bem analisada, ponderada e tomada de forma conscientemente. Portanto, a realidade financeira da família terá de ser criteriosamente avaliada e é essencial que a família tenha presente que o recurso ao crédito pode representar mais encargos com juros, pelo que deve ser bem pensada. Por fim, não se esqueçam de pedir fatura com o número de contribuinte para que depois estas despesas possam ser deduzidas em sede de IRS.
1: Olha, não avisar, é a vossa missão. Agora, levar em conta é o que cada um daqueles que nos ouvem para, enfim, poder poupar, porque, como se diz, grão a grão, não é? Grão a grão. Ainda assim, a minha percepção é que também em relação ao passado há algumas ajudas que no passado não existiam. Tempo em que era necessário comprar todos os livros e tudo isto, nesta feita, existe já alguma ajuda do Estado, das câmaras municipais, neste sentido. Mas ainda assim, também ainda a fatura é elevada, muito material que é necessário.
2: Sim. É muito material necessário e também se puder existir este aproveitamento de um ano para o outro, é sempre importante e haver, lá está, entre se calhar aqui pessoas conhecidas, amigos, vizinhos, irmãos, familiares, como estavas a dizer, esta transferência de roupas, que muitas vezes também é importante, mas essencialmente no regresso às aulas, o material escolar, ainda que exista a possibilidade de se recorrer a muitas ajudas, e eu sei que o município de Tavira oferece kits muito generosos aos alunos de primeiro ciclo, pelo menos aos de primeiro ciclo, sei que assim é, não sei, não tenho informação relativamente aos restantes, mas havendo essa ajuda, isto já é um desafogamento muito grande para as famílias. Mas é sempre importante ter atenção aos outros pontos também.
1: E agora resta aos meninos cumprirem também a sua parte, que é estudarem e apresentarem bons resultados, não é? Também.
2: Exatamente.
1: Também, também. Que bom. A proposta de hoje, com certeza, é muito, muito atual e oportuna. Sandra, mais uma vez obrigada. Voltamos a encontrar-nos para a semana para mais um dos temas, mais uma das vossas propostas. Até lá.
2: Obrigada. Até lá, Ana.
1: Até lá.
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0: Boa noite, são 21 horas.
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2: Ontem para sexta-feira, 18 de setembro, o IPMA prevê céu pouco nublado ao limpo, vento fraco a moderado do quadrante norte, superando temporariamente o quadrante sul no Algarve durante a tarde, sendo moderado a forte na faixa costeira a norte do Cabo Raso durante a tarde e nas terras altas do norte e centro, a partir do fim da tarde. Prevê-se ainda uma pequena descida da temperatura na região sul, pequena subida da temperatura máxima nas regiões norte e centro. O mar na costa sul, com ondas inferiores a 1 metro. A temperatura da água do mar ronda entre os 20 e os 22 graus. E para Tavira, a temperatura máxima prevista aponta para 28 graus.
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2: Ouvir e Ler faz-te crescer entra num novo ciclo. Após 2 meses de pausa, regressa o projeto Ouvir e Ler faz-te crescer. Arranca a 19 de setembro, com o projeto a retomar a programação regular na Biblioteca Álvaro de Campos, com a sessão Os Dois Lados de um Livro, dinamizado pela contadora de histórias Márcia Gamito. Dirigida aos mais novos e às suas famílias, a atividade revela que um livro pode ter muito mais do que aquilo que está escrito nas suas páginas. Através das histórias, as crianças são desafiadas a explorar diferentes perspectivas e olhar para aquilo que está dentro e fora do livro, entre o que se vê, o que se sente e imagina. Em Os Dois Lados de um Livro, as palavras dão lugar às emoções, à imaginação e descoberta, mostrando que cada leitor pode viver e interpretar uma história de forma diferente e que cada livro ganha novos significados através de quem o lê ou escuta. A sessão é conduzida por Márcia Gamito, licenciada em Animação Sociocultural e contadora de histórias profissional. Ouvir e Ler faz-te crescer está de regresso à Biblioteca Álvaro de Campos. Participação gratuita, mas condicionada à capacidade do espaço. A Biblioteca Municipal Álvaro de Campos promove durante o mês de setembro o projeto Poesia em Boa Companhia, iniciativa que junta livros, poesia e cães para proporcionar às crianças uma experiência diferente de leitura e partilha. É destinado a crianças dos 9 aos 13 anos. O projeto pretende promover o gosto pela leitura, reforçar a confiança na leitura em voz alta e criar um ambiente de maior bem-estar e descontração durante as sessões. Inspirado em programas internacionais de leitura assistida por cães, o Poesia em Boa Companhia adapta esta abordagem à realidade da Biblioteca Municipal, numa parceria com a Unidade de Bem-Estar e Saúde Animal, a UBESA. As ações conjugam momentos de preparação da leitura, leitura expressiva e interação com cães, acompanhados por técnicos da UBESA. Ao longo do mês de setembro, estão previstas 4 sessões, nos dias 9, 16, 23 e 30, entre as 14h30 e as 16h, na Biblioteca Álvaro de Campos. Cada sessão terá uma duração aproximada de 90 minutos. Sob o mote Mais do que Ler Poesia é Partilhá-la com Amor, a iniciativa procura criar uma relação positiva e descontraída com a leitura, especialmente junto de crianças que revelam menor confiança na leitura em voz alta ou cujos hábitos de leitura estão menos consolidados. A participação é gratuita, mas sujeita a inscrição prévia limitada a 20 participantes. Sabendo mais, na Biblioteca Municipal Álvaro de Campos ou no site e redes sociais do município. Dia 4 de outubro, a partir das 6 da tarde, a Igreja da Misericórdia em Tavira recebe um concerto dedicado à música de António Vivaldi, integrado no ciclo de música antiga e barroca do Sotavento. O coro Jubilate Deo junta-se à orquestra barroca da Queimar para interpretar uma das mais marcantes obras sacras do compositor italiano, o Gloria e o Magnificat. 4 de outubro, 6 da tarde, Igreja da Misericórdia. Os interessados em acompanhar devem contactar a Associação Multiplicar Silêncios para efetuar a respectiva reserva. Mercadinhos de Castro Marim, Odeleite e Azinhal decorrem mensalmente. O Mercadinho na Aldeia, em Odeleite, decorre no primeiro domingo de cada mês, enquanto em Castro Marim acontece no segundo sábado do mês, ao mesmo tempo que a Feira das Velharias. No Azinhal, há mercado no último domingo do mês. Feira Franca Anual de Santo Estevão acontece de 18 a 20 de setembro. Na sexta-feira, dia 18, atuação do grupo de cantares Vozes do Barrocal, baile com Silvino Campos e concerto com os Íris. Sábado, dia 19, grupo de cantares Lado a Lado, baile com o do Reflexo e o concerto de Rosinha. No domingo, dia 20, o grupo de cantares Pérolas do Gilão, baile com Tons de Baile e o concerto de Léo e Leandro. Organização da Junta de Freguesia de Santo Estevão. Feira Franca Anual, de 18 a 20 de setembro. Por Tavira, até 30 de dezembro, exposição permanente Judeus em Tavira, fragmentos de uma história, para visitar no núcleo islâmico do Museu Municipal. Até o final de setembro, mostras de artesanato, que acontecem diariamente entre o Jardim da Lagoa e o Jardim das Palmeiras. Até 24 de outubro, exposição Uma Árvore, da autoria de Daniel Moreira e Rita Castro Neves, para visitar no Museu Municipal de Tavira, Palácio da Galeria. Onde a Terra se Acaba e o Mar Começa. É uma exposição de pintura da autoria de Manuel Fernandes, para visitar até o dia 30 de setembro na Casa André Pilarte, em Tavira.
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0: 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São 21 horas. E 6 minutos. 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

0: Boa noite, são 22 horas.
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2: Luta para sexta-feira, 18 de setembro, o IPMA prevê céu pouco nublado ao limpo, vento fraco a moderado o quadrante norte, superando temporariamente o quadrante sul no Algarve durante a tarde, sendo moderado a forte na faixa costeira a norte do Cabo Raso durante a tarde e nas terras altas do norte e centro, a partir do fim da tarde. Prevê-se ainda uma pequena descida da temperatura na região sul, pequena subida da temperatura máxima nas regiões norte e centro. O mar na costa sul, com ondas inferiores a 1 metro. A temperatura da água do mar ronda entre os 20 e os 22 graus. E para Tavira, a temperatura máxima prevista aponta para 28 graus.
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2: A notícia é avançada pela Agência Lusa. Dá conta de que a Inspeção-Geral das Atividades em Saúde, denominada IGAS, arquivou o inquérito sobre o socorro a um homem que morreu em Tavira, alegando não existir relação direta entre o atraso dos meios de emergência e a morte. Em comunicado, IGAS adianta que o processo de inquérito para apurar os factos relacionados com a morte do homem a 6 de janeiro de 2026, enquanto aguardava pelo socorro do INEM, foi arquivado a 7 de agosto. Este caso refere-se a um homem de 68 anos que veio a falecer depois de várias chamadas para o INEM e de os meios apenas terem chegado mais de uma hora depois, segundo relatou a família. A fita do tempo da ocorrência que a Lusa teve acesso registra uma primeira chamada por volta das 6 horas e 7 minutos de tarde, seguida de uma segunda chamada de socorro a questionar a demora de meios. A vítima foi inicialmente classificada com prioridade 2, resposta em 18 minutos, passando a P1, ou seja, a resposta imediata, a quando a terceira chamada dos familiares, que aconteceu por volta das 6 horas e 47 minutos, informando que o homem já estava em paragem cardiorrespiratória. A IGAS apurou a inexistência de nexo de casualidade entre o atraso no atendimento e o desfecho fatal verificado, avançando a Inspeção-Geral, que concluiu que também não existiram indícios de infrações disciplinares imputáveis aos profissionais que tiveram participação no caso, referindo especialmente os trabalhadores do Centro de Orientação de Doentes Urgentes, o CODU do INEM. Ficou evidenciado que todos os intervenientes realizaram as diligências que lhe competiam de imediato, com celeridade e assertividade, acionando primeiro os meios de socorro disponíveis e depois com alteração do grau de prioridade. Segundo a IGAS, contribuiu para o desfecho fatal a distância em que se encontrava a ambulância dos bombeiros, no caso a ambulância dos bombeiros que estava disponível, dos bombeiros de Faro, a cerca de 30 quilómetros, que foi o meio de socorro acionado em alternativa face à inoperacionalidade das ambulâncias dos bombeiros de Tavira. Além disso, a Inspeção-Geral concluiu que as queixas transmitidas inicialmente não apontavam para um caso de paragem cardiorrespiratória, o que levou ao acionamento de um meio de socorro menos diferenciado. O facto de a patologia revelada na autópsia médico-legal ser de extrema gravidade, com um índice de mortalidade muito elevado, foi outro dos fatores que contribuíram decisivamente para o desfecho fatal, refere ainda a IGAS. Esta notícia da Lusa, dando conta da decisão da Inspeção-Geral das Atividades em Saúde de arquivar o inquérito sobre o socorro ao homem que morreu em Tavira em janeiro passado. Associação de Planeamento da Família Delegação do Algarve inaugura o seu novo espaço. A inauguração deste espaço acontece dia 23 de setembro, a partir das 3 da tarde. Uma cerimónia conta com a presença de diversos associados, parceiros e amigos da instituição, assinalando mais uma etapa na presença da associação junto da comunidade algarvia. As novas instalações, que ficam assim localizadas na Rua Almirante António Ramalho Ortigão, vão passar a acolher as atividades e os serviços da associação, que a mesma desenvolve em todo o Algarve, um espaço que representa um investimento de proximidade da associação, que mantém a comunidade com um reforço de compromisso institucional, assumindo ao nível da educação, da saúde, do apoio e vítimas de tráfico de seres humanos e do acompanhamento de pessoas em situação de vulnerabilidade.
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2: Olhão vai ter de novo a sua feira. A denominada Feira de São Miguel está de regresso ao Conselho de Olhão. Depois de 10 anos de ausência, a Feira de São Miguel regressa ao Largo da Feira em Olhão entre 25 e 29 de setembro. Segundo a Câmara Municipal, foi preparado um espaço para receber os visitantes, que poderão encontrar diversas áreas de diversão, alimentação e artesanato, exposição de veículos e comércio. A inaugurar a 25 de setembro, acontece então até 29 de setembro, diariamente, no Conselho de Olhão, a sua feira anual. 10 anos depois, está de regresso a Feira de São Miguel. Santo Estevão prepara-se para receber o primeiro encontro equestre da Associação 1597. Acontece sábado, com um encontro a fazer-se a partir das 9 da manhã, seguindo-se um passeio e um almoço convívio. Cavalos e charretes em Santo Estevão. É este o primeiro encontro da iniciativa da Associação 1597. As inscrições poder-se-ão efetuar, basta contatar a Associação 1597 para participar, quer no convívio como também no almoço, tem lugar no Polidesportivo de Santo Estevão. Aqui por Tavira, aulas de dança para a saúde e bem-estar dos séniores. 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Aula semanal de 1 hora, fortalecimento muscular e cardiorrespiratório, flexibilidade, equilíbrio, coordenação, relaxamento, criatividade e memória. Ou seja, é uma iniciativa da Artificial que propõe arte para e por todos, a Artificial Associação Artística e Cultural do Algarve, que com o município promove, no âmbito de equinócios, esta proposta Dança Até no Teatro, às quartas-feiras, pela manhã, iniciativa de 30 de setembro a 18 de novembro, aqui pela cidade.
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0: 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São 22 horas e 7 minutos. 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
1: O tempo para sexta-feira, 18 de setembro, o IPA prevê céu pouco nublado ao limpo, vento fraco a moderado do quadrante norte, superando temporariamente o quadrante sul no Algarve durante a tarde, sendo moderado a forte na faixa costeira a norte do Cabo Raso durante a tarde e nas terras altas do norte e centro, a partir do fim da tarde. Prevê-se ainda uma pequena descida da temperatura na região sul, pequena subida da temperatura máxima nas regiões norte e centro. O mar na costa sul, com ondas inferiores a 1 metro. A temperatura da água do mar ronda entre os 20 e os 22 graus. E para Tavira, a temperatura máxima prevista aponta para 28 graus.
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5: 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São 23 horas e 1 minuto. 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

0: Boa noite, são 0 horas.
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3: A notícia é avançada pela Agência Lusa. Dá conta de que a Inspeção-Geral das Atividades em Saúde, denominada IGAS, arquivou o inquérito sobre o socorro a um homem que morreu em Tavira, alegando não existir relação direta entre o atraso dos meios de emergência e a morte. Em comunicado, IGAS adianta que o processo de inquérito para apurar os factos relacionados com a morte do homem a 6 de janeiro de 2026, enquanto aguardava pelo socorro do INEM, foi arquivado a 7 de agosto. Este caso refere-se a um homem de 68 anos que veio a falecer depois de várias chamadas para o INEM e de os meios apenas terem chegado mais de uma hora depois, segundo relatou a família. A fita do tempo da ocorrência que a Lusa teve acesso registra uma primeira chamada por volta das 6 horas e 7 minutos de tarde, seguida de uma segunda chamada de socorro a questionar a demora de meios. A vítima foi inicialmente classificada com prioridade 2, resposta em 18 minutos, passando a P1, ou seja, resposta imediata, a quando a terceira chamada dos familiares, que aconteceu por volta das 6 horas e 47 minutos, informando que o homem já estava em paragem cardiorrespiratória. A IGAS apurou a inexistência de nexo de casualidade entre o atraso no atendimento e o desfecho fatal verificado, avançando a Inspeção-Geral, que concluiu que também não existiram indícios de infrações disciplinares imputáveis aos profissionais que tiveram participação no caso, referindo especialmente os trabalhadores do Centro de Orientação de Doentes Urgentes, o CODU do INEM. Ficou evidenciado que todos os intervenientes realizaram as diligências que lhe competiam de imediato, com celeridade e assertividade, assinando primeiro os meios de socorro disponíveis e depois com alteração do grau de prioridade. Segundo a IGAS, contribuiu para o desfecho fatal a distância em que se encontrava a ambulância dos bombeiros, no caso a ambulância dos bombeiros que estava disponível, dos bombeiros de Faro, a cerca de 30 km, que foi o meio de socorro acionado em alternativa face à inoperacionalidade das ambulâncias dos bombeiros de Tavira. Além disso, a Inspeção-Geral concluiu que as queixas transmitidas inicialmente não apontavam para um caso de paragem cardiorrespiratória, o que levou ao acionamento de um meio de socorro menos diferenciado. O facto de a patologia revelada na autópsia médico-legal ser de extrema gravidade, com um índice de mortalidade muito elevado, foi outro dos fatores que contribuíram decisivamente para o desfecho fatal, refere ainda a IGAS. Esta a notícia da Lusa, dando conta da decisão da Inspeção-Geral das Atividades em Saúde de arquivar o inquérito sobre o socorro ao homem que morreu em Tavira em janeiro passado. Associação de Planeamento da Família Delegação do Algarve inaugura o seu novo espaço. A inauguração deste espaço acontece dia 23 de setembro, a partir das 3 da tarde. Uma cerimónia conta com a presença de diversos associados, parceiros e amigos da instituição, assinalando mais uma etapa na presença da associação junto da comunidade algarvia. As novas instalações, que ficam assim localizadas na Rua Almirante António Ramalho Ortigão, vão passar a acolher as atividades e os serviços da associação, que a mesma desenvolve em todo o Algarve. Um espaço que representa um investimento de proximidade da associação, que mantém a comunidade com um reforço de compromisso institucional, assumindo ao nível da educação, da saúde, do apoio e vítimas de tráfico de seres humanos e do acompanhamento de pessoas em situação de vulnerabilidade.
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3: Olhão vai ter de novo a sua feira. A denominada Feira de São Miguel está de regresso ao Conselho de Olhão. Depois de 10 anos de ausência, a Feira de São Miguel regressa ao Largo da Feira em Olhão entre 25 e 29 de setembro. Segundo a Câmara Municipal, foi preparado um espaço para receber os visitantes, que poderão encontrar diversas áreas de diversão, alimentação e artesanato, exposição de veículos e comércio. A inaugurar a 25 de setembro, acontece então até 29 de setembro, diariamente, no Conselho de Olhão, a sua feira anual. 10 anos depois, está de regresso a Feira de São Miguel. Santo Estevão prepara-se para receber o primeiro encontro equestre da Associação 1597. Acontece sábado com um encontro a fazer-se a partir das 9 da manhã, seguindo-se um passeio e um almoço convívio. Cavalos e charretes em Santo Estevão. É este o primeiro encontro da iniciativa da Associação 1597. E 97. As inscrições poder-se-ão efetuar, basta contatar a Associação 1597 para participar, quer no convívio como também no almoço, tem lugar no Polidesportivo de Santo Estevão. Aqui por Tavira, aulas de dança para a saúde e bem-estar dos séniores. Dançante no teatro, de 30 de setembro a 18 de novembro. Aula semanal de uma hora, fortalecimento muscular e cardiorrespiratório, flexibilidade, equilíbrio, coordenação, relaxamento, criatividade e memória. Ou seja, é uma iniciativa da Artificial que propõe arte para e por todos, a Artificial Associação Artística e Cultural do Algarve, que com o município promove, no âmbito de equinócios, esta proposta Dança Até no Teatro, às quartas-feiras, pela manhã, iniciativa de 30 de setembro a 18 de novembro, aqui pela cidade.
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3: O tempo para sexta-feira, 18 de setembro, o IPMA prevê céu pouco nublado ou limpo, vento fraco a moderado o quadrante norte, superando temporariamente o quadrante sul no Algarve durante a tarde, sendo moderado a forte na faixa costeira a norte do Cabo Raso durante a tarde e nas terras altas do norte e centro, a partir do fim da tarde. Prevê-se ainda uma pequena descida da temperatura na região sul, pequena subida da temperatura máxima nas regiões norte e centro. O mar na costa sul, com ondas inferiores a 1 metro. A temperatura da água do mar ronda entre os 20 e os 22 graus. E para Tavira, a temperatura máxima prevista aponta para 28 graus.
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onde quer que esteja, para si, a continuação de uma ótima madrugada, de uma ótima noite na companhia da Gilão FM. Até às 7 da manhã, como habitualmente acontece, com Jorge Sampaio.

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1: Boa noite. São 0 horas e 27 minutos. A continuação de uma ótima noite, de uma ótima madrugada. Obrigado pela sua companhia aí desse lado. Vamos consigo até às 7 da manhã.

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